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9: É isso mesmo, muito bom dia, muito bem-vindos. Começa aqui mais uma edição de Raízes e Tradições, até bem perto das 13. Faz-lhe companhia Helena Sampaio, com muitas cantigas, muito folclore. Também nesta primeira hora, às 10h30, mais ou menos, vamos ter a nossa rúbrica da catequese. Depois, na segunda hora, para além das cantigas e do folclore, temos também o nosso passatempo dos provérbios, a partir das 11h20. Então, bom dia para si que está connosco em 96.4 ou 100.8. Bom dia, boa tarde ou boa noite, conforme o fuso horário, se nos acompanha via internet em valdevez.pt. Vamos então às cantigas, ao folclore, com o rancho folclórico da Casa do Conselho dos Arcos de Valdevez, na região de Paris, também do grupo dos Camponeses Minhotos de Cerdal Valença e ainda o grupo típico Duas Pátrias. É só para começar.

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1: E vamos continuando, vamos também dizer-lhe que no dia 31 de outubro, a partir das 16 horas, no lugar de Selim Couto, vai realizar-se um grande magusto para angariação de fundos para ajudar à festa de Nossa Senhora dos Remédios Santo António do próximo ano. Portanto, haverá a partir do dia, aliás, a partir das 16 horas, vinho novo, castanhas, caldo verde, bifanas e muita animação com música e jogos tradicionais. Então, dia 31 de outubro, no Largo da Capela, em Selim, a partir das 16 horas, um grande magusto, mas que não há só castanhas, há muito mais. Por isso, apareça. Vamos em frente, agora vamos voltar às cantigas e ao folclore com o Grupo da Alegria Portuguesa de Gironde, com os Aventureiros de Thiers e ainda com o Grupo de Danças e Jogos Tradicionais de Sistelo.

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1: E agora chegou a nossa hora da nossa rúbrica da catequese. Vamos ouvir nos próximos minutos.
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4: Olá, bom dia, bem-vindos às Redes na Maré. Cá estamos de novo para lançar as redes e descobrir qual o sentido que a palavra de Deus tem hoje para nós.
5: Hoje, Jesus fala de um convite. Um daqueles convites que, à partida, parece impossível recusar. Uma grande festa, uma mesa preparada, tudo pronto. É só ires.
6: Só que há um pequeno problema. As pessoas convidadas começam a inventar desculpas. Agora não posso, logo tenho treino, amanhã tenho uma festa de anos. Pode ser noutra altura?
7: E nós até conseguimos perceber algumas justificações, porque também temos dias em que estamos cheios de cenas para fazer. Escola, treinos, amigos, séries, aquele podcast que ainda temos para gravar.
8: Mas, e se o convite for mesmo importante? Imagina que é uma oportunidade de parar e estar com os outros e perceber que não temos de viver sempre a correr.
5: Então fica a pergunta deste episódio. Quando aparece uma oportunidade que pode mesmo valer a pena, será que temos coragem de dizer sim e arriscar?
4: Queres vir descobrir? Então lança as redes.
5: Neste 28º domingo do tempo comum, a palavra de Deus fala-nos de um convite. Mas não é um convite qualquer, é um convite para a vida, para a comunhão, para a alegria e para estarmos com Deus.
6: Na primeira leitura, Isaías usa a imagem de um grande banquete preparado por Deus. Uma mesa cheia, uma festa para todos. É uma imagem de felicidade, de encontro e de esperança.
7: E há uma fase em que fica. Deus prepara esta festa para todos. Não é uma festa VIP onde só entram alguns.
8: No Salmo ouvimos, o Senhor é meu pastor, nada me falta. É aquela ideia de confiança. Mesmo quando não sabemos muito bem para onde ir, não estamos sozinhos.
5: E São Paulo, na segunda leitura, fala de uma coisa muito prática. Saber viver com muito e saber viver com pouco. Ou seja, não deixar que aquilo que temos ou que não temos decida quem somos.
4: Depois chegamos ao Evangelho. Jesus conta a história de um rei que prepara um banquete de casamento para o filho e manda chamar os convidados.
5: Só que os convidados começam a arranjar desculpas. Um vai para o campo, outro trata de negócios. Cada um tem qualquer coisa mais urgente para fazer.
6: E aqui Jesus toca num ponto muito atual. Quantas vezes também nós estamos tão ocupados que deixamos passar aquilo que realmente importa?
7: Porque o problema não é ter escola, trabalho, treinos, compromissos ou planos. O problema é que quando estamos tão cheios de coisas que já não temos espaço para as pessoas, para Deus ou até para nós próprios.
8: E o mais curioso é que, quando os primeiros convidados recusam, o rei manda chamar outras pessoas, gente que estava pelos caminhos, pessoas que talvez nunca esperassem receber aquele convite.
5: Ou seja, há lugar para todos. Deus não fica a fazer uma lista dos mais importantes. O convite chega a todos.
4: Mas há ainda uma parte estranha na história. Um dos convidados aparece sem o traje nupcial e acaba por ser expulso.
5: Jesus não está a falar sobre ter roupa certa ou errada. A ideia é outra. Aceitar o convite não é só aparecer. É entrar na festa com vontade de viver aquilo que está a festejar.
6: É como dizer, sim, quero fazer parte disto, e depois nunca aparecer.
7: No fundo, Jesus está a dizer-nos que o convite é gratuito, mas pede uma resposta, pede um compromisso. Não basta apenas estar presente, é preciso deixar-se envolver.
8: E chegou o nosso Verdade ou Mito. Hoje o tema é simples, convites, escolhas e prioridades.
5: Primeira, se tenho 1000 coisas para fazer, posso sempre deixar para depois aquele encontro que já remarquei 10 vezes, verdade ou mito?
4: Acho que as nossas colegas do Green Flag também já falaram disto. É mito, claro. Embora nem sempre podemos parar tudo, mas se estamos constantemente a dizer agora não, depois falamos, ou não tenho tempo, podemos acabar por perder momentos e pessoas importantes. Às vezes, parar 5 minutos para ouvir alguém já faz toda a diferença.
5: Segunda, aceitar um convite significa dizer sim a tudo, daí para a frente.
6: Mito. Dizer sim também é escolher. Podemos não conseguir estar em todo o lado. O importante é perceber o que merece mesmo o nosso tempo e a nossa presença.
7: Terceira. Deus convida toda a gente, mesmo quem acha que não merece.
8: Verdade. E essa é uma das partes mais bonitas da parábola. Quando alguns recusam, o convite continua a ser feito. Há lugar para todos, mesmo para quem anda noutros caminhos.
5: Última. Ir à festa é suficiente. Não é preciso mudar nada.
4: Mito. Se calhar tens de tomar banho e trocar de roupa, não? O traje da parábola significa que aceitar o convite também implica assumir atitudes. Amor, partilha, respeito, misericórdia. Depois do teu sim, as atitudes também têm de bater certo, não achas?
5: Portanto, não é só. Fui convidada.
6: Pois não. Eu acho que é mais isto. Recebi o convite, o que faço? Vou ou não vou? Tomo banho ou vou toda suja?
7: Também acho. E talvez essa seja a pergunta que vale a pena levar para esta semana. Vamos à festa? Lavadinhos, roupa nova, atitudes novas?
8: E chegou o nosso momento musical.
5: Hoje escolhemos O Sol, de Vitor Clay. Tem uma energia muito leve e uma mensagem que combina com o episódio. Deixar entrar a luz, aproveitar a vida e não ficar fechado ao que pode fazer-nos bem.
4: Porque às vezes o convite está mesmo à nossa frente e somos nós que estamos demasiado ocupados, distraídos ou fechados para o aceitar.
5: Por isso, durante esta música, pensa só numa coisa. Há algum convite bom na tua vida ao qual estás a dizer não, sem querer perceber?
6: Agora.

0: Jesus, ajuda-nos a reconhecer os convites bons que aparecem na nossa vida.
1: Dá-nos coragem para não ficarmos presos ao agora não, quando aquilo que importa está mesmo à nossa frente.
2: Ensina-nos a abrir espaço para os outros, para a amizade, para a partilha e para a tua presença.
3: E quando dissermos sim, ajuda-nos a viver esse sim com verdade e não apenas com palavras.
4: Que nunca estejamos tão ocupados que nos esqueçamos daquilo que realmente vale a pena.
5: Antes de nos despedirmos, fica o nosso desafio da semana.
0: Pensa num convite que tens recebido. Estar com alguém, ajudar, participar, ouvir, pedir desculpa, recomeçar.
1: E pergunta-te, estou a dizer não, porque não posso, ou porque nem sequer estou a dar espaço ao convite.
2: E se perceberes que estás sempre a deixar alguma coisa importante para depois, talvez esteja na altura de responder.
3: Porque há convites que não aparecem todos os dias. Por exemplo, queres fazer parte da Rádio Redes na Maré em São Martinho da Gandra? Uma rádio só feita por jovens? O convite está feito.
4: E o convite de Jesus é muito simples. Vem, há um lugar para ti.
5: E termina assim mais um episódio do nosso podcast. Onde quer que estejas, continua a navegar.
0: Até à próxima semana. Navega connosco e lança as redes na maré.
6: E já sabes, navega com fé.
7: Foi então a nossa rúbrica da catequese, até para a semana, meninas, neste mesmo horário. Agora continuamos com raízes e tradições, com as nossas cantigas e com o nosso folclore, já de seguida para escutarmos o rancho folclórico das Lavradeiras de São Martinho da Gandra, Ponte do Lima, também o rancho folclórico Praias de Portugal, de Montreal, Canadá, e ainda o rancho folclórico do Prado, São Miguel, Vila Verde. Bom dia, primeira hora de raízes e tradições.

E vamos ficar por aqui nesta primeira hora de Raízes e Tradições. Volto depois das 11 da publicidade, a partir das 11:20, com o passatempo dos provérbios. Então, até já.

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4: Mais uma vez, muito bom dia, muito bem-vindos. Esta é a segunda hora de Raízes e Tradições de domingo 11 de outubro de 2026. Deste lado continua Helena Sampaio com muitas cantigas, muito folclore. Daqui a pouco, a partir das 11h20, temos também o nosso habitual passatempo dos provérbios. Para já, temos cantigas, temos folclore, temos rusgas e muita música para ouvir até bem perto do meio-dia, claro. Vamos em frente, vamos então abrir esta segunda hora com a rusga de Sá, um tema novo que tem por título As Águas do Rio Vês.

Continuamos com mais cantigas, com mais folclore, daqui a pouco com o passatempo dos provérbios a partir das 11h20.

Daqui a pouco já vai poder ligar para o passatempo dos provérbios. Para já vamos dizer-lhe que no dia 31 de outubro, a partir das 16 horas, se realiza um magusto no lugar de Selim. Haverá vinho novo, castanhas, caldo verde, bifanas, muita música, muita animação, jogos tradicionais. Este magusto será para angariação de fundos para ajudar a Comissão de Festas de 2027 para a festa de Selim. Portanto, grande magusto no dia 31 de outubro, a partir das 16 horas, no Largo da Capela, em Selim. Agora já pode ligar para nós para participar nos provérbios pelo 258-513525. Ou então 258-52-23-22.

0: Vamos então às primeiras participações. Olá, bom dia.
1: Muito bom dia.
0: Muito bom dia, Paulo Soares Vieira do Minho. Tudo bem, Paulo?
1: Tudo bem.
0: E então, como é que está o tempo por aí?
1: Aqui está sol.
0: É por aqui também, agora já está melhor um bocadinho, mas há bocado tinha assim bastantes nuvens.
1: Claro.
0: E então, Paulo, vamos aqui para o nosso provérbio, para
1: vamos
0: dar o pontapé de saída. Em outubro...
1: Em outubro recolho tudo.
0: Podia ser, mas por acaso não é. Costuma-se dizer assim, olha, vou plantar ali uma planta, porque em outubro...
1: Em outubro cresce tudo.
0: Podia ser, mas não é essa a palavra.
1: Então não sei.
0: Não faz mal, Paulo. Fica a participação, um bom dia e um bom domingo.
1: Igualmente para a senhora.
0: Obrigada, bom dia.
1: Bom dia.
0: Deste lado, bom dia. Bom dia. Não quero falar, não faz mal, mas pronto. 258-513525, olá, bom dia.
2: Bom dia, minha senhora.
0: Muito bom dia, meu senhor, tudo bem, Sr. José?
2: Está aqui ao solinho.
0: Está ao solinho, mas os pés ao sol.
2: É, agora está à sombra.
0: Ora, nem mais, ou então com um barrete na cabeça, um barrete também nem já, tanto.
2: Também tenho.
0: Pronto, assim também está melhor. Uma boina, não é?
2: É.
0: Pronto, é o normal.
2: É um casqueto,
0: está bem. É. E então, Sr. José, devagar se vai...
2: Ou longe.
0: É isso mesmo, um bom dia e um bom domingo.
2: Igualmente, bom almoço.
0: Obrigada, para si também, bom dia.
2: Bom dia. 258-513525, 258-5222-22,
0: bom dia. Bom dia.
3: Bom dia, Dona Helena.
0: Bom dia, Sr. Álvaro, tudo bem?
3: Tudo bem, e vocês?
0: Também, tudo bem, muito obrigada.
3: Graças a Deus, é o que interessa.
0: É verdade. E então, como é que está tudo por aí?
3: Está o nevoeirozito, está escuro, está fresquinho, está acho que 12 ou 13 graus, está fresquinho.
0: Está fresquinho, também vai sendo tempo, não é?
3: É verdade, também vem do tempo.
0: O que vem no tempo dele não é estranhar.
3: É verdade, é isso aí, é.
0: E então, Sr. Álvaro, depressa e bem...
3: Ah, depressa e bem, há pouco quem, não é?
0: É isso mesmo.
3: Prontos, graças a Deus.
0: Certinho e direitinho. Um bom dia e um bom domingo.
3: Obrigada, para vocês aí, Dona Helena, bom domingo.
0: Obrigada, um bom dia. Deste lado, bom dia. Bom dia. Não sei quem está a ligar para o 258-513525, que liga e não fala. Bom dia. Não vai lá. Não vai lá, não faz mal. Mas pelo menos não entupa o telefone para que outros possam participar. Olá, bom dia.
4: Bom dia, Helena.
0: Bom dia, Maria do Céu. Tudo bem?
4: Sim, senhora, tudo bem, obrigada. E você também está bem?
0: Também, tudo bem, graças a Deus, nunca pior. Tirando aqui a dor de um braço, mas isto é habitual.
4: Está calada, deixa calada, não me ganha, que eu também estou com a felina de um.
0: Ai, o palavrão, mas ninguém ouviu.
4: Pronto.
0: Não faz mal, não há perigo. Já passou.
4: Não há problema.
0: Já lá vai, já foi.
4: Já vai, é verdade.
0: Já passou.
4: Fugiu.
0: Fugiu, é o hábito, não há problema.
4: É verdade.
0: Então, Maria do Céu, águas passadas não movem?
4: Moinhos.
0: É isso mesmo.
4: Pronto, Helena.
0: Um bom dia e um bom domingo.
4: Igualmente para você, bom dia também.
0: Obrigada. Beijinho, bom dia. Deste lado, bom dia.
5: Bom dia, uma Maria do Céu atrás da outra.
0: E é esta, mas esta é de mais longe.
5: É só de Mazarefos.
0: Pois.
5: É,
0: pertence ao mesmo distrito, mas é de mais longe.
5: Pronto, está bom.
0: Então, tudo bem, Maria do Céu?
5: Vai
0: sim,
5: não. Não está frio. Está bem.
0: Está bom para ir às castanhas?
5: Ou assar no braseiro, como estou agora.
0: Ah, já se adiantou? Então, bom apetite para isso.
5: Tá, obrigada.
0: E então, Maria do Céu, faz o bem sem...
5: Olhar a quem?
0: É isso mesmo. Um bom dia e um bom domingo.
5: Um bom almoço, um bom domingo. Beijinho.
0: Obrigada, igualmente, obrigada. Bom dia. Deste lado, bom dia.
6: Olá, Leninha, bom dia.
0: Muito bom dia, Sr. José, tudo bem?
6: Tudo bem, graças a Deus.
0: E então, vamos aqui para o nosso provérbiozinho.
6: Ora, vamos lá ver.
0: Quem paga o que deve...
6: Sabe o que lhe fica.
0: É isso mesmo, está certo, Sr. José. Um bom dia e um bom domingo.
6: Olha, igualmente para si, tudo de bom. E olha, para o regresso a casa, E tudo bom, e foi, é sempre um gosto falar consigo, sabe?
0: Muito obrigada, igualmente.
6: Adeus, Leninha.
0: Adeus, obrigada, bom dia. Pode continuar então a ligar, vamos ver se temos alguém. Bom dia. Não, é tu e eu também. E mais um ouvinte, olá, bom dia. Bom dia.
7: Bom dia, Helena.
0: Bom dia, Augusto Alves, tudo bem?
7: Tudo bem, obrigado, e você também?
0: Também, vai estando, graças a Deus, nunca pior.
7: É um dia à tarde, outro, não
0: é? É verdade, e com solinho ainda melhor.
7: Exatamente, exatamente.
0: E então, Augusto?
7: Diga.
0: Quem gasta mais do que tem?
7: Não, não é mais o...
0: Não, não é esse. Quem gasta mais do que tem...
7: Não estou a ver bem.
0: Rima, não é isso.
7: Fica para outra vez.
0: Não faz mal, Augusto. Um bom dia e um bom domingo.
7: Igualmente para você, Helena, igualmente.
0: Obrigada, bom dia.
7: Bom dia, bom dia.
0: Pode continuar a ligar 258-51-3525, também o outro 258-52-2322. Nosso ouvinte está a calçar as botas. Agora deste lado, olá, bom dia.
8: Bom dia, Helena Sampaio, como é que está?
0: Eu estou bem, mais ou menos, dona Perfeita.
8: E eu também estou bem aqui ao solinho.
0: Cuidado com o sol, que ele sabe bem, mas...
8: Mas é um bocadinho quente, mas é bom, mas é bom.
0: É bom, é bom. E então, vamos aqui ao nosso provérbio.
8: Sim, vamos lá ver.
0: Vamos lá ver. Ladrão que rouba ladrão.
8: Tem 100 anos de perdão.
0: Certinho e direitinho. Um bom dia, um bom domingo e um bom almoço. Obrigada, bom dia, dona Perfeita. E foi mais uma participação, pode continuar a ligar para participar no passatempo dos provérbios. Olá, bom dia.
9: Olá, muito bom dia.
0: Bom dia, temos, saltou aqui o botão.
9: Saltou?
0: Saltou.
9: Isto é energia a mais.
0: É, você vem com a genica toda.
9: Pois é.
0: Dona Rosa de Gonçalves de Vila Verde.
9: É verdade, sim, senhor.
0: Também está solinho por aí, não está, Dona Rosa?
9: E quentinho. De manhã estava fresco, mas pois agora estava. Está um sol quentinho.
0: Pronto, ainda bem.
9: É maroto este sol.
0: É maroto, é. Há que ter cuidado com ele.
9: É verdade, é verdade.
0: Mas ele sabe bem, mas nós é que temos que nos proteger. Um chapéuzinho, pôr-nos com os pés ao sol e o resto à sombra.
9: Isso.
0: E pronto.
9: É.
0: Mas tomando os cuidados, ele é bem bom.
9: Temos que saber cuidar de nós.
0: Ora, nem mais, porque se nós não cuidarmos de nós, não
9: quem
0: vão
9: cuida?
0: Ser os outros.
9: Quem cuida? Pois.
0: Claro. Ora, nem mais.
9: E está tudo bem consigo?
0: Tirando uma dor aqui, uma dor ali.
9: Estou
0: com outro, com dor ali, com dor acolá, mas pronto, lá vamos indo.
9: Isso é normal, isso é normal.
0: É velhice a chegar.
9: Claro, é ferrugem, as dobradiças começam a ficar secas, sem óleo.
0: É mesmo isso. E então, Dona Rosa, vamos aqui ao nosso provérbio.
9: Vamos lá. Começo a falar consigo.
0: Muito obrigada. E então, mais vale um pássaro na mão...
9: Que dois a voarem.
0: É isso mesmo. Certinho.
9: Certinho e direitinho.
0: É isso mesmo. Um bom dia, um bom domingo e um bom almoço.
9: Um bom domingo, Lonita. Tudo de bom, muita saudinha.
0: Obrigada, igualmente, Ana Rosa. Bom dia.
9: Boa semana.
0: Obrigada para si também. Pode continuar então a ligar 258-51-3525, também o outro 258-52-2322, é este o 258-51-3525, o outro não faz barulho, é silencioso, é o 258-52-2322, são as linhas telefónicas até bem perto das... do meio-dia, menos 10, para participar. Olá, bom dia.
10: Muito bom dia.
0: Bom dia, Maria do Céu, parece que está cansada.
10: Não estou.
0: Pronto, está bem. Está bem dispostinha?
10: Estou, toda contente, não é caso que eu sou, não.
0: Sim, senhor, faz muito bem.
10: Exatamente, tu.
0: Eu também.
10: Está melhor, é possível.
0: Ainda, eu estou bem, mas o resto ainda não. Então, Maria do Céu, longe da vista...
10: Longe da vista.
0: Longe.
10: Como é que vê?
0: Longe da vista, longe.
10: Não vou ler, Helena. Não vou lá.
0: Não faz mal, Maria do Céu. Um bom dia, um bom domingo e um bom almoço.
10: Logo quer falar comigo, está bem?
0: Está certo, beijinho, bom dia.
10: Bom dia, tchau.
0: Bom dia, obrigada. Pode continuar então a ligar 258-513525, também o 258-5223-22. Estamos com o passatempo dos provérbios até ao meio-dia, menos 10. Olá, bom dia.
11: Bom dia.
0: Bom dia, senhor António.
11: É de Braga.
0: Tudo bem, senhor António?
11: Está tudo.
0: Como é que está o dia por aí? Não me diga que vai às castanhas.
11: Eu castanhas já tenho aqui muitas.
0: Então agora é aos cogumelos.
11: Eu nem ia ter se apanhado, já tinha para 10 arrobas delas.
0: Então lá começar a despachar, a vender, a comer.
11: É, eu comi já com bastantes.
0: Pronto, e agora se não dá vazão a elas...
11: Ah, pois não deu não, Deus me livre, só não está a raso delas.
0: Pois, é complicado.
11: É.
0: E então, Sr. António, vamos aqui ao nosso provérbio.
11: Vou ver se sei.
0: A cavalo dado não se olha...
11: Para a olhada?
0: Não.
11: Para o lado?
0: Não, a cavalo dado não se olha... Mas não rima, o provérbio não rima. A cavalo dado não se olha o... Só falta uma palavrinha.
11: O dado não.
0: Não, mas começa por D.
11: Pois, também não é joelho.
0: Não, começa por D.
11: Pois, um D dado.
0: Sim.
11: Não estou a ver.
0: A cavalo dado não se olha o...
11: Olhado não.
0: Não.
11: É, não vou lá, não consigo.
0: Não faz mal, Sr. António. É. Um bom dia.
11: Eu se pode ouvir a resposta.
0: Sim, senhor. Muito obrigada, um bom dia e continuação de bom domingo.
11: E para você é igual, obrigado.
0: Obrigada, bom dia. E pode então continuar a ligar 258-513525, também o 258-5223-22.

0: E mais um ouvinte, olá, bom dia.
1: Olá, bom dia, Helena.
0: Bom dia, Cidália, tudo bem?
1: Está tudo, está um dia lindo.
0: Está sim, senhora, agora já está melhor um bocadinho. E então, Cidália, vamos aqui ao nosso provérbio.
1: A ver se eu acerto.
0: Ora, a mentira tem...
1: perna curta.
0: É isso mesmo. Um bom dia, um bom domingo.
1: Ah, está a ver como eu acertei.
0: Acertou, sim, senhor.
1: Olha, um bom domingo para você, um bom regresso a casa e uma boa semana depois de trabalho.
0: Muito obrigada, beijinhos, bom dia.
1: Bom dia, um grande beijinho para você.
0: Muito obrigada, igualmente. E pode então continuar a ligar 258-51-3525, 258-52-23-22.

0: Próximo dia 31 de outubro, Grande Magusto em Selim, a partir das 16 horas, haverá vinho novo, castanhas, caldo verde, bifanas, muita animação, muita música e jogos tradicionais. Apareça então dia 31 de outubro, a partir das 16 horas, no lugar de Selim, em Arcos de Valdevez. Mais um ouvinte, olá, bom dia.
1: Bom dia, querida Lenin.
0: Bom dia, Dona Rosa, tudo bem?
1: Lá está, ando, vem a hora da missinha, graça de Deus.
0: Pronto.
1: Agora vou ver se acertarei, meu amor, eu não sei.
0: Não há problema, se não acertar, o que interessa é participar.
1: Vá lá.
0: E então, a ocasião faz...
1: A ocasião faz...
0: O...
1: Faz... Ocasião faz, não sei, Leninha, se calhar não sei.
0: Rima com a ocasião. A ocasião faz o...
1: Opinião? Não.
0: Não?
1: Não.
0: Não.
1: Pronto, olha, já está, não é?
0: Não faz mal, Dona Rosa. Um bom dia, um bom domingo.
1: Pronto,
0: e um bom almoço.
1: Mas ao menos, obrigada igualmente, mas ao menos estimei ouvi-la.
0: Muito
1: não é?
0: Igualmente, Dona Rosa.
1: Pronto, querida Leninha, fica para a próxima agora, a ver se acertarei.
0: Sim, senhor, 2-8.
1: É, se Deus nosso Senhor quiser.
0: Muito obrigada, um bom dia.
1: Obrigada igualmente.
0: Obrigada, bom dia, Dona Rosa. Olá, bom dia.
2: Bom dia.
0: Bom dia, Dona Diolinda, tudo bem?
2: Tudo bem, e com você?
0: Também, tudo bem, nunca pior.
2: Nunca pior, e com este bom tempinho que temos.
0: Ainda melhor.
2: Ainda melhor, é verdade.
0: Mas nós vamos pagar isto tudo.
2: Olha, a ser o que Deus quiser, Deus que deu o mundo.
0: Toma conta dele.
2: É verdade.
0: E então, Dona Diolinda, a voz do povo é?
2: A voz de Deus.
0: É isso mesmo. É sim, senhor. Um bom dia e um bom domingo. E um bom almoço.
2: Para você também e uma boa semana. Beijinho.
0: Beijinho, obrigada. Bom dia. E agora deste lado, bom dia.
3: Bom dia, menina Helena. Sou eu deste lado. Estás-me a ver?
0: Não estou a ver, mas estou a ouvi-la.
3: Mas eu queria que tu me ouvisses.
0: Ah, está bem, mas não é por telemóvel.
3: Mas não, até podia ser, videochamada.
0: É, mas o meu não dá.
3: O teu não dá, pronto.
0: Não,
3: okay.
0: eu sou simples.
3: Tu não queres rever-me, está muito bem.
0: Nem assim, sendo assim, nem assim, nem a ninguém. O meu telemóvel não
3: eu
0: é sei, dessas modernices.
3: Pronto. Estou a brincar, mulher.
0: Eu sei que sim. E então, Paulo,
3: um bocadinho.
0: Diga.
3: Temos que brincar um bocadinho.
0: Claro que sim.
3: Oh, vamos lá à notícia.
0: À notícia. As aparências...
3: iludem.
0: É isso mesmo.
3: E vou olhar de que maneira.
0: É, às vezes levamos cada barretada...
3: cada barreta e aqui entra.
0: É, de que maneira. Um bom dia, oh, um bom domingo.
3: Bom dia para ti também, até logo. Bom dia.
0: Obrigada, bom dia. E pode continuar a ligar 258-51-3525, é este, também o outro 258-52-23-22. Olá, bom dia.
4: Bom dia.
0: Bom dia, falo com quem?
4: Irene Marques.
0: Irene Marques, que fala de?
4: Ponte da Barca.
0: De Ponte da Barca, tudo bem, Irene?
4: Tudo bem.
0: É a primeira vez que liga.
4: Sim.
0: Então seja muito bem-vinda, espero
4: obrigada.
0: Ouvi-la mais vezes.
4: Obrigada.
0: Então, Irene, quem muito fala...
4: pouco acerta.
0: É isso mesmo. Um bom dia
4: obrigada.
0: E um bom domingo.
4: Boa semana.
0: Obrigada para si
4: obrigada.
0: Também, bom dia. Pode continuar então a ligar, ainda tem 10 minutinhos para poder participar, 258-51-3525, 258-52-23-22. E mais um ouvinte, olá, bom dia.
5: Bom dia de manhã, Helena, como está?
0: Vamos estando, e o Sr. Manuel também?
5: Ah, tudo bem, graças a Deus.
0: E então, vamos aqui para o nosso provérbio.
5: Vamos lá ver.
0: Deus ajuda quem...
5: quem se muda.
0: Também. Mas não é isso. Deus ajuda quem...
5: Ora, eu conhecendo no outro sentido, quem se muda, Deus o ajuda. Deus ajuda quem é crente.
0: Sim, Deus ajuda quem cedo...
5: Ah, e Deus ajuda quem cedo madruga.
0: Ah, está a ver como chegou lá?
5: Sim, sim, eu também sabia, mas eu estava a faltar o cedo.
0: Estava a
5: fazer... Eu gosto de levantar tarde.
0: Ah, pronto, então assim não se aplica. Muito obrigada, Sr. Manuel. Um bom dia e um bom domingo.
5: Igualmente.
0: Bom e um beijinho dia. À esposa também.
5: Pela entrega, obrigado.
0: Obrigada, bom dia. Agora deste lado, bom dia.
6: Bom dia.
0: Bom dia, Emília.
6: Melo.
0: Melo. Tudo bem, Emília?
6: Tudo, e contigo, Helena?
0: Também vai indo, graças a Deus, nunca pior.
6: Está andando, indo.
0: A hora nem mais.
6: É isso mesmo.
0: É isso mesmo. E então, Emília, mais vale prevenir que...
6: Remediar.
0: É isso mesmo. Um bom dia e um bom domingo.
6: Outro para ti, um beijinho. Bom
0: beijinho, domingo. Obrigada, bom dia. Ainda pode ligar, ainda tem tempo de participar até ao meio-dia menos 10 no Passatempo dos Provérbios.

ainda pode participar, 258-51-3525, 258-52-23-22. Estamos com o passatempo dos provérbios até ao meio-dia, menos 10. Ainda tem 6 minutinhos para que possa participar.

Mais um ouvinte, perdão, mais um ouvinte que vamos atender daqui a pouco. Está a calçar as botas para sair. Vamos lá daqui a pouco atendê-lo. Será, portanto, a última participação. Olá, bom dia. Bom dia. Nem bom dia, nem boa noite. Olá, bom dia. Não. Vamos aguardar então a última participação do nosso Passatempo dos Provérbios.

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0: E vamos então completar os provérbios que os nossos ouvintes não completaram. Tivemos hoje 18 participações. Obrigada a todos por participarem, por estarem na nossa companhia. Vamos então começar com o provérbio do Paulo Soares, que ligou de Vieira do Minho. Em outubro pega tudo. Depois do Augusto Alves de Arcos de Valdevez, quem gasta mais do que tem a pedir, vem. Ainda da Maria do Céu de Arcos de Valdevez, longe da vista, longe do coração. Do Sr. António Oliveira de Braga, a cavalo dado não se olha o dente. Da Dona Rosa de Lindoso, a ocasião faz o ladrão. E de resto, todos os restantes acertaram. Obrigada mais uma vez a todos que participaram, obrigada por estarem na nossa companhia. Mais uma vez informamos que vai realizar-se no dia 31 de outubro, a partir das 16 horas, um grande magusto no Largo da Capela, em Selim. Haverá vinho novo, castanhas, caldo verde e bifanas, muita animação, muita música e jogos tradicionais. Apareça então a este grande magusto em Selim, dia 31 de outubro, a partir das 16 horas. Vamos ficar por aqui nesta hora de raízes e tradições. Volto depois do meio-dia com das notícias, da publicidade, com a arruada musical e as bandas de música. Então, até já.
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3: Olá, sou Helena Sampaio. Este é mais um bloco informativo de fim de semana na Rádio Valdevez. No dia 17 de outubro, prepara-se para uma noite de observação do céu entre estrelas, constelações, histórias e lendas que atravessam gerações. A atividade começa com uma visita guiada de reconhecimento do céu, seguindo-se a observação através de telescópios, com destaque para as Orionidas e para Saturno. Esta atividade realiza-se então dia 17 de outubro, entre as 21 horas e as 24 horas. O ponto de encontro é às 20h30 no Parque de Merendas de Lordelo, na Chá do Couso, em Cabreiro, Arcos de Valdevez. Preço por participante é de 10€, inscrições até ao dia 16 de outubro através de portadomuseu@ardal.pt ou então 258-510-100.
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3: Continuamos pela Porta do Mesio. A 25 de outubro, a Porta do Mesio convida-o para ir à descoberta do Alto da Pedrada, o ponto mais alto da Serra do Soajo, a 1.416 metros de altitude. Integrada nas paisagens do Parque Nacional da Peneda-Gerês, esta caminhada desafiante percorre antigos caminhos de montanha e lugares emblemáticos que testemunham a relação entre as comunidades locais e a serra. Ao longo dos 14 quilómetros vão passar pelo Guidão, antigas calçadas seculares, Fojos do Lobo, Cabana da Urzeira e Branda de Berzabô, sempre acompanhados por paisagens de montanha e uma extraordinária riqueza natural. Mais do que uma caminhada, é uma oportunidade de conhecer, sentir e conquistar a montanha. Prepare as botas e vá aceitar o desafio. Portanto, esta caminhada realiza-se no dia 25 de outubro, o ponto de encontro às 9 horas na Porta do Mesio, em Arcos de Valdevez. Tem uma distância de 14 quilómetros, percurso circular, âmbito paisagístico e natural, altitude máxima 1.416 metros, duração média de 6 a 7 horas, é de dificuldade difícil. O preço por pessoa é de 25€. Inclui guia e seguro de acidentes pessoais. Inscrições obrigatórias e limitadas até ao dia 18 de outubro pelo 258-510-100 ou então portadomesio@ardal.pt.
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3: Bolsas de estudo para o ensino superior em Arcos de Valdevez. As candidaturas decorrem de 1 de outubro a 15 de novembro. A Câmara Municipal de Arcos de Valdevez informa que o período de candidaturas para a atribuição de bolsas de estudo para o ensino superior, referentes ao ano letivo 2026-2027, decorre de 1 de outubro a 15 de novembro. Para mais informações e consultas das condições de atribuição, os interessados deverão consultar informação disponibilizada na página oficial da Câmara Municipal em www.cmav.pt ou então contactar os serviços de educação através do número de telefone 258-520-504.
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3: Fica por aqui este bloco informativo de fim de semana. Estou de regresso para outros blocos de informação com a mais ouvida do Alto Minho. Tenha um excelente fim de semana.
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3: Muito boa tarde, muito bem-vindos. Começa aqui mais uma Ruada Musical na Rádio Valdevez, até bem perto das 13. Helena Sampaio leva até si as bandas de música e bandas filarmónicas portuguesas. Boa tarde para si, que está connosco em 96.4 ou 100.8, ou ainda em radiovaldevez.pt. Uma continuação de Bom Domingo, fique connosco até às 13 com as bandas de música na nossa Arruada Musical.

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0: E fica por aqui a nossa arruada musical deste domingo 11 de outubro. Agradeço a sua companhia desse lado, desejo-lhe a continuação de um bom domingo, continuação de uma boa tarde e até de hoje a 8 dias, se Deus quiser. Boa tarde.
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0: Caros amigos, votos de muito boa tarde. Estamos de regresso para mais uma edição do Magazine Europeu. Este é o programa número 660. Este é um espaço emitido na Rádio Voz de Basto, Cabeceiras de Basto, Beira Litoral, 101.7, Montemoro Velho, Coimbra, na Rádio Voz do Marão, Vila Real, Rádio Valdevez, nos Arcos de Valdevez, e também na Rádio Chaves FM, em Chaves. Conta, como sempre, com a presença do Abrão Veloso, meu caro amigo, muito boa tarde, seja bem-vindo.
1: Olá, Manuel. Boa tarde também para o meu amigo, para o nosso Carlos Medeiros, para a doutora Margarida Marques, para os elementos da rádio onde o programa é emitido e, naturalmente, para os nossos ouvintes. A todos, muito boa tarde.
0: Muito boa tarde, Abrão Veloso. Vamos então avançar para a primeira rúbrica. São as notícias da União que vem já a seguir.
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0: Abrão, vamos para um primeiro tema. A União Europeia pode ganhar um 28º país já este ano. Bruxelas quer fechar as negociações com o Montenegro, um país com cerca de 650 mil habitantes, que já preencheu todos os 33 capítulos das negociações, estando já encerrados provisoriamente mais de metade, não é verdade?
1: É verdade, Manuel. A Comissão e pretende concluir as negociações de adesão com o Montenegro até ao final deste ano, ou, no limite, no início de 2027. O país dos Balcãs é atualmente o candidato mais avançado para se tornar o 28º Estado-membro da União Europeia.
0: O objetivo é concluir as negociações até ao final deste ano ou início do próximo ano,
1: afirmou Marta Kos, comissária europeia para o alargamento, num encontro com vários meios de comunicação social europeus. A Albânia, a Moldávia e a Ucrânia estão também entre os candidatos que mais avançaram neste processo.
0: Depois disso, a entrada dependerá dos Estados-membros, que terão de aprovar a adesão. Montenegro tem cerca de 650 mil habitantes e abriu todos os 33 capítulos das negociações, tendo já encerrado provisoriamente mais de metade. A aceleração do alargamento está, no entanto, a ser acompanhada por uma discussão sobre as regras que deverão ser aplicadas aos futuros Estados-membros.
1: Segundo o jornal El País, a Comissão apresentou um conjunto de possíveis salvaguardas destinadas a responder às preocupações das atuais capitais europeias. Entre elas está a possibilidade de limitar direitos de voto nos primeiros anos de adesão ou aplicar sanções caso um novo membro deixe posteriormente cumprir os compromissos assumidos durante as negociações.
0: Bruxelas procura evitar que um futuro Estado-membro possa bloquear decisões europeias depois de entrar na União e afastar-se dos princípios relativos à democracia, Estado de Direito e restantes valores fundamentais.
1: A preocupação resulta também das dificuldades sentidas pela União Europeia na aplicação do artigo 7º dos tratados, mecanismo concebido para responder a violações graves dos valores europeus, mas cuja utilização revelou limitações no confronto entre Bruxelas e a Hungria de Viktor Orbán. As novas ferramentas não substituiriam o artigo 7º, mas funcionariam como mecanismos adicionais de proteção. As preocupações dos atuais Estados-membros são também financeiras. Segundo Marta Kos, a adesão do Montenegro teria um custo anual estimado entre 380 e 420 milhões de euros no próximo orçamento plurianual da União Europeia, equivalente a menos de 1 euro por cidadão europeu. Para Bruxelas, trazer novos países para a União deixou de ser apenas uma política de integração económica e tornou-se também uma questão geopolítica.
0: Se o fizermos bem, seremos mais fortes e todos os alargamentos até agora demonstram isso,
1: afirmou Marta Kos, comissária europeia para o alargamento.
0: Para a Comissão Europeia, o alargamento representa um investimento estratégico na segurança, estabilidade e prosperidade europeias, num contexto marcado pela guerra da Rússia contra a Ucrânia e pela competição pela influência nos Balcãs e no leste da Europa. A doutora Margarida Marques, uma especialista em assuntos europeus, com uma longa carreira nas instituições europeias, atualmente é coordenadora do corredor Reno-Danúbio das redes transeuropeias de transportes, é a nossa convidada na rubrica A Conversa Com, para analisar o significado e a importância dos novos alargamentos da União Europeia.
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0: Vamos receber nesta emissão novamente a doutora Margarida Marcos, com quem vamos conversar, e é sempre um prazer e agradecer uma vez mais esta importante colaboração. Sra. Doutora, muito boa tarde, bem-vinda.
3: Boa tarde.
0: Muito boa tarde. Vamos olhar aqui para uma questão que se vai discutindo, que vai estando em cima da mesa, a União Europeia a preparar-se para o próximo alargamento, perceber as implicações que tem para alguns países, nomeadamente para Portugal, mas começava por perguntar-lhe o que é que naturalmente está em discussão para o alargamento da Europa a que todos pertencemos.
3: Boa tarde mais uma vez. Falar do alargamento da União Europeia é tema que nós ouvimos há muito. Aliás, em determinado momento, eu diria até à invasão da Ucrânia pela Rússia, havia uma certa fadiga da discussão sobre o alargamento. Aliás, Emmanuel Macron é eleito em 2017 com a promessa de que não apoiaria mais nenhum alargamento durante o seu mandato. Portanto, a questão do alargamento, de certa forma, esteve, pelo menos politicamente, dentro daquilo que vocalmente nós ouvíamos ou não ouvíamos, neste caso não ouvíamos, e o problema do alargamento, a problemática do alargamento, volta com a Ucrânia, com a invasão da Ucrânia pela Rússia e a aproximação da Ucrânia à União Europeia. E, portanto, não é só a Ucrânia e a Moldova, a entrada da Ucrânia e da Moldova para a União Europeia que estão na agenda, mas, evidentemente, não era justo, politicamente falando, que países candidatos há muitos anos à União Europeia e que têm vindo a fazer esforços nacionais no sentido de se aproximarem, de estarem em condições de integrar a União Europeia, não fossem tidos em conta e o trabalho que eles têm vindo a fazer não fosse respeitado. É por isso que nós hoje temos como candidatos à União Europeia a Albânia, a Bósnia-Herzegovina, a Geórgia, a Macedónia do Norte, a Moldova, Montenegro, a Turquia, a Sérvia e a Ucrânia. Evidentemente, nós sabemos que nem todos os países estão em circunstâncias de poderem entrar para a União Europeia. Mas a maior parte deles já fizeram, como nós costumamos dizer, já fizeram o trabalho de casa. A questão que se coloca aqui é que a União Europeia, a 27, pode, de repente, passar a ter 30 ou 35 países no seu interior. É por isso que esta reflexão exige, como eu estava a dizer, exige um esforço por parte dos países para estarem em condições em tornarem-se Estados-membros da União Europeia, mas existe também um esforço por parte da União Europeia. E esse esforço situa-se fundamentalmente ao nível financeiro, ou seja, do orçamento plurianual da União Europeia. Nós precisamos de uma nova arquitetura para o orçamento da União Europeia, porque não pode ser só cortar daqui ou cortar a estes países e financiar outros, isso não pode acontecer. Portanto, há que encontrar uma nova arquitetura para o orçamento da União Europeia e, ao mesmo tempo, são necessários ajustes institucionais que permitam integrar países sem pôr em causa a eficácia das decisões políticas da União Europeia. E há uma terceira dimensão, e essa dimensão prende-se com nós aprendermos com os erros do último alargamento, ou seja, o grande alargamento de 2004-2007, em que por junto entram 12 novos países para a União Europeia, veio-nos evidenciar alguns riscos que nós temos que prever, temos que antecipar e temos que ter soluções para eles, que hoje não são evidentes nos tratados da União Europeia. E estou-me a referir concretamente, potenciais recuos nos sistemas democráticos e no respeito do Estado de Direito. Ou seja, aqui tem que haver uma antecipação, um esforço para que, eu diria, situações como aquelas que aconteceram na Hungria não possam acontecer com nenhum dos países que vão entrar para a União Europeia. E tem finalmente um outro problema para o qual nós não podemos fechar os olhos, que tem a ver com a diversidade dos países que vão entrar. Estou a pensar, por exemplo, na Ucrânia, que tem uma produção agrícola imensa,

0: princípios que a Ucrânia não respeita, por exemplo, e que tem, assim, capacidade de colocar cereais no mercado europeu que vão concorrer com a produção de cereais europeus. Isto é mais um caso, é apenas um exemplo, que tem que ser salvaguardado na medida em que a entrada destes países na União Europeia não possa subverter, perverter o atual mercado interno, mercado único, e continuarmos a ter um mercado único justo. Portanto, são estes problemas com os quais a União Europeia é confrontada hoje em dia, e eu diria até num conceito diferente, a aproximação do Reino Unido à União Europeia, com que estatuto, ponto de interrogação, ou até a própria proposta que von der Leyen faz ao Primeiro-Ministro do Canadá, no sentido que o Canadá se transforma num Estado associado da União Europeia. Portanto, digamos que este é o contexto em que nós debatemos o alargamento, e há uma vontade política para avançar, designadamente com a Ucrânia, com a Moldova, com o Montenegro e com a Albânia, que são os dois países que estão mais em condições, para além da Moldova e da Ucrânia, que estão mais em condições de avançar para integrarem o bloco europeu.
1: Neste contexto do alargamento, olhemos para o nosso quintal, para Portugal, que é mesmo assim. Portugal é tradicionalmente um dos beneficiários da política de coesão. Um novo alargamento poderá alterar esta posição portuguesa no orçamento europeu e também na distribuição de fundos? Podemos ter também esse problema?
0: A minha resposta é: espero que não. E vou explicar porquê. Quando foi o alargamento, o grande alargamento em 2004, fizeram-se vários estudos e a maior parte deles evidenciava que Portugal não era o país que iria beneficiar mais desse alargamento. E Portugal manteve sempre politicamente a posição de apoio, naquela altura o Primeiro-Ministro António Guterres, apoiar o alargamento. A questão coloca, prende-se com a nova arquitetura do orçamento da União Europeia. Ou seja, essas questões que levanta, que são questões que têm que ser levantadas, que têm que ser negociadas, mas prende-se com a nova arquitetura do orçamento. Ou seja, a nova arquitetura do orçamento tem que contemplar esta nova situação do alargamento, uma vez que não pode pôr em causa a coesão dos países da União Europeia. E sobretudo num momento em que todos nós sabemos o orçamento da União Europeia está confrontado com outras prioridades que não anulam as prioridades anteriores, mas que se adicionam às prioridades existentes, designadamente a necessidade de investir mais em matéria de defesa. Eu diria que esse risco existe, é um desafio, mas é fundamental que o governo que defenda os interesses com os países que estão na mesma posição que nós, porque estas coisas, como sabe, na União Europeia não se resolvem porque um país solicita, porque um país pede, porque um país faz barulho. Não é essa a modalidade de fazer passar determinadas políticas na União Europeia. Ou seja, Portugal tem que, com os países que estão em situações semelhantes, aliás os chamados países da coesão, por exemplo, de com esses países ter posições comuns que possam salvaguardar as suas posições.
1: Soutora, só uma última questão, e há um bocadinho focou aí de facto o Reino Unido. O Brexit já se percebeu, e eu penso que os britânicos mais que ninguém perceberam que foi de facto um erro, mas já lá vai. Mas hoje, como disse muito bem, vai-se falando nesta reaproximação ou uma futura adesão britânica à União Europeia. Poderemos ter os britânicos a tentar emendar a mão, mas isso poderá alterar também, digamos, este que é um equilíbrio político, económico e estratégico da União a acontecer?
0: Hoje em dia já existe uma aproximação ao Reino Unido, por exemplo, coisa que os britânicos não quiseram no momento do Brexit, que foi manterem-se no Erasmus e no programa de investigação, programa Horizonte Europa. Hoje o Reino Unido já integra estes dois programas. Por outro lado, é criado um novo programa, o programa SAFE, em matéria de defesa, para aquisição de equipamento e de reforço.

0: reforço das posições de defesa dos Estados-membros. O Reino Unido é um dos países não Estado-membro da União Europeia, que, como a Noruega, que entra nesse programa. Portanto, tem havido essa aproximação e, como disse, sente-se essa vontade política por parte do Reino Unido de uma maior aproximação à União Europeia. A aproximação do Reino Unido à União Europeia, o estatuto da relação entre a União Europeia e o Reino Unido no futuro, não sei se será tornarem-se novamente Estados-membros, não sei se é essa a vontade política da União Europeia, do Reino Unido, mas há claramente uma vontade política de uma maior aproximação à União Europeia. E é por isso que o governo britânico propõe que se renegocie o acordo. Renegociar esse acordo terá que ser feito, digamos, com vantagens quer para a União Europeia, quer para o Reino Unido.
1: Muito obrigado à doutora Margarida Marques. Tempo de intervalo musical, recordando o eterno Fausto a voar por cima das águas.

0: E depois da música vamos regressar a Coimbra a um almoço especial com muitos amigos que fazem parte deste magazine europeu. A próxima conversa é com um amigo da Ucrânia. Entretanto, o nosso amigo Miguel Comar, com K, eu escrevi aqui com C, mas é com K, como é óbvio, está também connosco. E eu se calhar faria aqui uma coisa muito mais interessante. Deixaria o Abraão conversar com o Miguel, porque conhece muito bem, e agradeço ao Miguel o facto de aqui estar também, e temos feito uma viagem muito interessante entre Braga e aqui Montemor o Velho, em Coimbra, em Arazedo, onde estamos, nos estúdios da Beira Litoral 101.7. Portanto, Abraão, o que é que gostaria de colocar aqui ao Miguel sobre o que é que gostaria de conversar? Estejam à vontade. Façam de conta que o resto do pessoal não está cá.
1: Ó Manel, é uma rasteira, mas está bem. É metida com muito, muito cuidadinho, sim, não é verdade? Sim. Muito, mas não deixa de ser uma rasteira.
0: A ideia foi essa também.
1: Miguel, eu acho que tudo que a gente tem falado sobre a Ucrânia, penso que é importante, mas começava aqui por um aspecto, que é, digamos, a desinformação russa, os instrumentos, o Ruskimir, que a Rússia tem, e digamos, e as rádios, e jornais, e partidos políticos, etc., que estão por esse mundo fora, portanto, a dizer coisas que não são verdade, porque parece que a história começa agora, e a história não começa agora. A Ucrânia é independente desde 1991, houve um referendo, foi votado em todas as regiões da Ucrânia, todas as regiões, incluindo a Crimeia, votaram pela independência. Houve um memorando de Budapeste, e estava tudo a correr dentro da normalidade. E, portanto, a Ucrânia está a ser vítima. Está a ser vítima de quê?
2: Bom dia, muito obrigado pelo convite, como este programa, como todos. A Ucrânia quer viver como sem ditadura, sem tudo. E a Rússia não deixa fazer isso. Quer sobre de mandar para o nosso povo. O povo ucraniano não gosta de ditadura nenhum lado. O povo ucraniano
0: gosta de ser livre.
2: Todos nós agora, todos na sangue e tudo, melhor morrer com viver com ditadura. Com ditadura.
1: Oh, Miguel, tu tens contado. Tens-me contado histórias de teus amigos da infância que já partiram?
2: História de meus avós e avós também. Consegui quando estou meu avô, que era a liberdade da Ucrânia, em 1900. Muitos mandados amigos de avô para a Sibéria, conta disso. Cuida da liberdade da Ucrânia. Conta disso.
1: Portanto, não é só de agora.
2: Não só agora.
1: Há uma história,
2: esta história de
1: perseguição dos ucranianos pelos russos. É isso que queres dizer?
2: Sim, quero dizer isso.
1: E na conversa que nós tivemos, disseste-me, e o Carlos também falou nisso, que há estudos que a Crimeia, quando passou a ser dominada pelos russos, teve uma diminuição da qualidade de vida. Isto é, a qualidade de vida na Ucrânia é melhor do que a qualidade de vida nas zonas rurais da Rússia. É isso?
2: Na Crimeia, quando a Rússia diz faz tipo referêndum, este não é verdade. Quando faz este previsório e quando faz este eleições, todos os soldados apoiarem gente para passar e para fazer. Para fazer isso.
1: Mas, Miguel, esse referendo não foi reconhecido por ninguém e, portanto, não houve nenhum controle da realidade. Isto é, as pessoas foram obrigadas a votar. Portanto, é uma situação extremamente difícil para os ucranianos na Crimeia, não é?
2: A Rússia prepara esta coisa, a Crimeia, por fazer esta guerra, preparar muito tempo para isso. Ele, antes da Crimeia, ele sempre meter no nosso parlamento gente mal para os russos, para fazer Crimeia dependente. Sempre, 2008 até 2014, sempre esta polêmica, que a Crimeia vai dependente. Só depois foi ocupar este espaço, para preparar muito coisa para isso.
0: Portanto, amiga, deixe-me só perguntar, e deixe-me ter aqui portanto, a colherada. Isto não começou em 2014, quando a Rússia invade a Crimeia. Começou muito antes.
2: Muito antes, preparado coisa disso. Muito preparado fazer isso. Tem projeto depois para fazer isso. Veste? E depois entrou tropa na Crimeia.
0: Os homenzinhos verdes, como se chamavam
2: na altura. Sim. E primeiro, quando homens verdes, ele disse, não é nosso, tropa não é nossa.
0: Exatamente.
2: Soldado não é nosso, soldado como igual na Donbass, igual. Quando trouxe estes soldados verdes, ele disse, não é nosso, russos disse sempre, não é nosso, soldado, não é nosso, não sabemos quem é. E depois passou um ano e disse, sim, é nós apoiamos o quê? Destruir a Donbass e tudo. Apoiar o quê? Esta zona, ovelha da Rússia, fala mais língua russos, porque é fronteira, esta é normal, é todos os países.
0: Sim,
2: e tudo.
0: Todas as fronteiras, é assim.
2: Sim.
0: Nós temos em Portugal isso também, com as
2: também
0: fronteiras
2: com
0: Espanha.
2: Fronteiras de Espanha, mas
0: exatamente.
2: Sim. E ele diz, vai apoiar o pessoal de russos, que gosta mais de língua russos. E faz o contrário, ele matou todas estas zonas onde ocupou, zona Donbass, zona Lugansk e Crimeia, matou mais gente, quem falou mais russos. Ele não entrou na zona onde mais falar a língua ucraniana. Onde mais fala mais russos, ele entrou na zona e matou mais 50% da população de população.
0: Que eram russos.
2: É russos.
0: Portanto, matou o seu próprio povo.
2: O próprio povo. E um exemplo da cidade de Mariupol, 100 mil habitantes, quando entrou, matou todos. 80 mil
0: cidadãos.
2: Cidadãos e 15 mil de crianças. 15 mil crianças. Não só na cidade de Mariupol. Só na cidade de Mariupol. Você não. Imagina que ela está nesta zona onde está ocupado com russos. Está lá muito, nesta zona, gente morre, e uma semana, um mês, ele não tira nada. Fica você na vossa cabeça, essa não entra.
0: Não há noção do que é aquilo.

0: Abrão Veloso, vamos agora avançar para um terceiro tema. A União Europeia prolonga as sanções à Rússia por ataques híbridos até outubro de 2027. Os países europeus estão cada vez mais preocupados com o aumento de ataques híbridos, como incêndios, violações do espaço aéreo e atos de sabotagem atribuídos à Rússia, não é verdade?
1: É verdade, Manuel. O Conselho da União Europeia prolongou esta quinta-feira, até 9 de outubro de 2027, as sanções à Rússia por atividades híbridas, numa altura em que vários Estados-membros têm atribuído incidentes de sabotagem e incursões de drones a Moscou. No total, este regime de sanções abrange 80 indivíduos e 20 entidades visadas com congelamento de bens, interdição de entrada em território europeu e proibição de lhes serem facultados fundos por empresas ou cidadãos europeus. Este regime de sanções foi criado em outubro de 2024 para visar pessoas e entidades envolvidas em ações e políticas do governo da Federação Russa que ponham em causa os valores fundamentais da União Europeia e dos seus Estados-membros, bem como a sua segurança, estabilidade, independência e integridade.
0: O regime de sanções abrange igualmente os responsáveis pelas atividades híbridas da Rússia contra países terceiros e organizações internacionais. Nos últimos meses têm-se registado vários incidentes desta natureza em países como a Polónia, a Alemanha, a Bulgária ou a Estónia que levaram a Presidente da Comissão Europeia a propor a criação de um mecanismo europeu contra ataques híbridos. Abrão Veloso, a Polónia vai instalar sistemas de defesa Patriot na fronteira ucraniana. O anúncio coincide com o da chegada de novos sistemas Patriot provenientes da Suécia à Polónia, contando com uma centena de efetivos e aviões de combate Gripen que aterraram nos últimos dias no país, não é verdade?
1: Assim acontece. A Polónia anunciou esta terça-feira que vai instalar sistemas de defesa Patriot na província de Lublin, na fronteira com a Ucrânia, em resposta ao aumento dos incidentes de segurança com drones russos, que já provocou o destacamento da Força Aérea.
0: Segundo reportou a rádio oficial polaca, o ministro da Defesa da Polónia, Władysław Kosiniak-Kamysz, explicou que o objetivo é proteger a província de Lublin e garantir a segurança tanto da população como dos serviços de transporte aéreo, frequentemente interrompidos pelos sistemas de alerta. O ministro anunciou também o destacamento de mais efetivos militares na região, incluindo unidades não tripuladas, em particular nas localidades de Bilgoraj, Lukova e Poniatowa.
1: O anúncio de Kosiniak-Kamysz coincide com o da chegada de novos sistemas Patriot provenientes da Suécia, tal como revelou o primeiro-ministro sueco Ulf Kristersson, para assegurar a proteção do centro logístico que a Organização do Tratado Atlântico Norte, NATO, tem em Rzeszów, no sul da Polónia, de onde são geridas as entregas de ajuda à Ucrânia.
0: A missão sueca substitui a neerlandesa, chega com uma centena de efetivos que se juntam aos aviões de combate Gripen, que aterraram nos últimos dias no país, para participar nas missões de combate, segundo especificou o ministro da Defesa polaco. Abrão Veloso, candidaturas do Discovery EU estão abertas, tens 18 anos, então esta aventura pode ser tua, não é assim?
1: Manuel, é um desafio aos jovens de 18 anos. Candidata-te ao Discover EU, uma iniciativa do Erasmus+, e habilita-te a receber um passe de viagem para explorar a Europa, 7 dias de viagem durante um período de até 30 dias. É a oportunidade perfeita para
0: descobrir a diversidade da Europa e conhecer novos lugares,
1: explorar o património cultural e a história de diferentes países,
0: conhecer pessoas de toda a Europa e trocar experiências,
1: ganhar independência, sair da rotina e criar memórias para a vida.
0: E há mais, quem for selecionado recebe também um cartão de descontos Discover EU com vantagens em alojamento, cultura, transportes, atividades e muito mais.
1: E agora, uma informação muito importante. As candidaturas estão abertas até 15 de outubro de 2026. Portanto, falta muito pouco para encerrarem. E ainda uma informação complementar, elas estão abertas até 15 de outubro de 2026, até às 11 horas do nosso país.
0: E se nasceste em 2018, esta oportunidade é, portanto, para ti. Prepara a mochila, a Europa está, portanto, à tua espera. Meu caro amigo, Prémios Regio Stars 2026, atenção, porque faltam poucos dias para o prazo de votação terminar, não é assim?
1: É verdade, Manuel. Portanto, o desafio é para que conheça e vote no projeto português finalista do RegioStars 2026. A votação para o prémio Escolha do Público decorre até às 12 horas do dia 14 de outubro. Portanto, falta muito pouco tempo. Amigos ouvintes, portanto, já está aberta a votação para a escolha do público dos prémios RegioStar 2026, os prémios da Comissão Europeia que distinguem projetos financiados pela política de coesão com impacto no desenvolvimento das regiões europeias.
0: Entre os 25 projetos finalistas está o português Porto Comprehensive Cancer Center, Porto.ccc, o Team Up for Cancer, candidato na categoria Competitive and Smart Europe.
1: O projeto juntou o IPO do Porto e o I3S, Instituto de Investigação e Inovação em Saúde, da Universidade do Porto, na criação do primeiro programa de Oncologia de Precisão em Portugal, contribuindo para afirmar a região norte como uma referência nesta área. A iniciativa permitiu a mais de 1.500 doentes o acesso a métodos avançados de diagnóstico, promovendo também a investigação e a participação em ensaios clínicos.
0: A votação para o prémio Escolha do Público decorre até às 12 horas do dia 14 de outubro. O projeto vencedor de Escolha do Público será anunciado nesse mesmo dia durante a cerimónia RegioStars 2026. Abra Veloso, falemos agora de um período excepcional de candidaturas à intervenção de reestruturação e conversão de vinhas, o VITIS, correto?
1: É verdade, Manuel. E também interessa lembrar que a submissão das candidaturas decorre até às 17 horas do dia 21 de outubro de 2026. Também para esta candidatura não falta muito tempo. A portaria número 429/2026/1 de 10 de setembro define para a campanha 2026-2027 um período excepcional de candidaturas à intervenção B3.4, reestruturação e conversão de vinhas do VITIS, de acordo com o prazo definido no portal do Instituto da Vinha e do Vinho. A submissão das candidaturas decorre até às 17 horas do dia 21 de outubro de 2026, como já afirmamos.
0: A decisão das candidaturas será comunicada aos beneficiários até 31 de janeiro de 2027. As candidaturas são submetidas online na área reservada do portal do IFAP em O Meu Processo Candidaturas VITIS Campanha 2627, na secção Entregar, Alterar, Consultar.
1: Os viticultores que pretendem candidatar-se devem, previamente à submissão das candidaturas, obter a seguinte informação:
0: providenciar a atualização do Registro Central Vitícola,
1: proceder à sua inscrição como beneficiários IFAP para a obtenção do NIFAP, ou procederem à atualização de dados, nomeadamente do NIB e ou endereço eletrónico,
0: efetuar a inscrição ou atualização dos dados da exploração no Sistema de Identificação de Parcelário, o ICIP do IFAP, para identificação dos novos locais de investimento e comprovação da posse da terra.
1: Devem também obter os pareceres ou os pedidos de pareceres relativos às vinhas em área classificadas e vinhas no Alto Douro Vinhateiro, se aplicável, ou outros documentos constantes na legislação necessária à correta submissão das candidaturas.
0: Meu caro amigo, agora no oitavo assunto vamos olhar para o Brasil. Flávio Bolsonaro ganha a Lula da Silva, mas o Brasil vai à segunda volta. O candidato Flávio Bolsonaro ganhou a primeira volta das eleições brasileiras, mas ficou aquém dos 50% e por isso vai disputar a segunda volta com Lula da Silva numa eleição que será muito renhida e marcada para 25 de outubro, não é assim?
1: Assim mesmo, Manuel. O candidato Flávio Bolsonaro e o atual chefe de Estado brasileiro, Lula da Silva, vão disputar a segunda volta das eleições presidenciais do Brasil, que decorrem no dia 25 de outubro. Segundo os dados oficiais, Flávio Bolsonaro registrou 47,43% dos votos válidos na primeira volta, enquanto Lula da Silva obteve 44,69%, quando estão contabilizados 97,24% das secções eleitorais.
0: O Supremo Tribunal Eleitoral do Brasil publicou no seu site que a eleição está matematicamente definida para o segundo turno, de acordo com os dados disponibilizados pelo mesmo tribunal, o TSE. Para as eleições de 2026, Lula da Silva venceu nas jurisdições consulares de Lisboa e do Porto, enquanto Flávio Bolsonaro conseguiu impor-se em Faro.
1: Em Lisboa, uma das três jurisdições consideradas no escrutínio em Portugal, o atual presidente brasileiro foi o candidato mais votado, com 14.948 votos, correspondentes a 53,51% do total. Flávio Bolsonaro ficou em segundo lugar, com 10.548 votos, o que corresponde a 37,76% do total. O cenário repetiu-se no Porto, com Lula da Silva a obter 10.356 votos, o equivalente a 52,49%, enquanto o filho do ex-presidente Jair Bolsonaro somou 7.559 votos, correspondentes a 38,32%.
0: Faro foi assim a exceção entre as três jurisdições consulares portuguesas. Foi aí que Flávio Bolsonaro conseguiu superar Lula da Silva, conquistando 1.305 votos, o equivalente a 48,88% do total. O atual presidente brasileiro ficou pelos 1.097, 41,09, apesar de ser o vencedor nas duas jurisdições de que anteriormente falamos. Abrão Veloso, um novo tema nesta edição e nono. Paulo Rangel e Marco Rubio deram uma conferência de imprensa conjunta esta quinta-feira a partir do Palácio das Necessidades em Lisboa, onde falaram das relações bilaterais entre Portugal e os Estados Unidos, correto?
1: A conferência de imprensa conjunta do Ministro dos Negócios Estrangeiros de Portugal, Paulo Rangel, e do Secretário de Estado dos Estados Unidos, Marco Rubio, esta quinta-feira, 8 de outubro, no Palácio das Necessidades a Lisboa, ficou marcada pela aparente aproximação diplomática entre os dois países. Paulo Rangel foi o primeiro a discursar e começou por salientar
0: que Portugal e os Estados Unidos são aliados históricos, partilhando valores do Estado de Direito, equilíbrio, laços cada vez mais fortes em segurança e defesa e economia.
1: O governante português lembrou ainda que o brinde da independência norte-americana foi feito
0: com o vinho da Madeira e que Portugal foi o terceiro país a reconhecer os Estados Unidos como território independente.
1: Segundo o Ministro dos Negócios Estrangeiros, Portugal e Estados Unidos estão num momento de grande desenvolvimento bilateral.
0: Portugal é um parceiro estratégico na NATO, é seguramente um dos campeões da prioridade nas relações transatlânticas,
1: salientou Paulo Rangel. Entretanto, Marco Rubio tomou a palavra para começar por recordar que os Estados Unidos e Portugal já concretizaram coisas juntos e exemplifica com os caça F-16 comprados pela Força Armada Portuguesa aos norte-americanos.
0: Trabalhamos para o arsenal e para reforçar a segurança e defesa de Portugal,
1: afirmou o governante dos Estados Unidos, aproveitando para falar da renovação dos caças portugueses.
0: O secretário de Estado dos Estados Unidos aproveitou ainda o momento para elogiar o facto de Portugal ter investido também na NATO e na defesa. Assim, segundo a fiança, a NATO está mais forte. Durante o discurso, o governante norte-americano reconheceu ainda a importância da geopolítica para Portugal, dando o exemplo dos cabos submarinos, data centers e minerais críticos.
1: Já em jeito de conclusão, antes de passar às perguntas dos jornalistas, Marco Rubio enfatizou o facto de muitos norte-americanos virem para Portugal para fazer negócios e admirar a beleza. Sobre a guerra perigosa que ocorre na Ucrânia, há mais de 4 anos, Marco Rubio defendeu que só existem 2 caminhos para terminar com ela: negociações ou escalada.
0: Para o secretário de Estado de Donald Trump, não há uma solução militar para esta guerra. Os Estados Unidos estão prontos para facilitar as negociações entre a Ucrânia e a Rússia. No entanto, avisou, a potência mundial não vai perder tempo em negociações inúteis. Já o Ministério dos Negócios Estrangeiros português apoia os esforços norte-americanos para colocar um ponto final no conflito entre Kiev e Moscou e lamenta os ataques russos devastadores a civis ucranianos. Rangel frisou ainda a importância de chegar a uma solução negocial e a um cessar-fogo. A Brodoloso, vamos agora para um décimo e último tema. O Carlos Medeiros está a proporcionar-nos todas as semanas a descoberta de uma canção incluída no Cancioneiro da União Europeia. É um livro que reúne 164 canções dos 27 Estados-membros, seis das quais portuguesas, não é assim?
1: É verdade, Manuel, e este cancioneiro é muito importante porque foi criado com a participação de mais de 100 organizações musicais e conservatórios de música, através de votações públicas que mobilizaram mais de 87 mil cidadãos de toda a União Europeia. Ao longo das últimas semanas, o Carlos Medeiros tem-nos levado a conhecer canções inscritas no Cancioneiro da União Europeia, representante de muitos países. Capaz de dizer quais são?
0: Sou sim, senhor. É a Croácia, a Irlanda, a Lituânia, França, Espanha, Itália, Portugal, Grécia, Roménia, Malta, Chipre, Bulgária, Finlândia, Eslováquia, Chequia, Eslovénia, Hungria, Polónia, Estónia e a Lituânia. Este fim de semana vamos até à Letónia, pelo que tem novamente a palavra para o cancioneiro, o Carlos Medeiros.
2: Antes de integrar o filme Respira Profundamente, realizado por Roland Cani, em 1977, e de ser posteriormente selecionada para o programa Cannes Classics, em 2018, esta canção, simultaneamente terna e sonhadora, já tinha conquistado o público. Em 1977, venceu o festival Leapages Zinters. Nas cinco décadas seguintes, continuou a fazer parte da vida de várias gerações, graças às inúmeras interpretações do grupo musical Menuets. A sua melodia acompanhou gravações, bailes, concertos comemorativos, encontros entre amigos e momentos de intimidade, chegando até nós, por vezes, através de um simples murmúrio. Afinal, o que é o amor? Esta é uma das perguntas que atravessa as gerações e à qual a canção não procura dar uma resposta definitiva. Fala-nos de dois apaixonados que se encontraram, mas não ficaram juntos, e deixa-nos perante a fragilidade dos sentimentos, das palavras que nem sempre conseguimos dizer e das intenções que, por timidez ou receio, permanecem por revelar. Há uma pergunta que continua a ecoar na memória dos dois. O que deveria ter acontecido depois? É também esta capacidade de nos fazer recordar amores, encontros e desencontros que torna a música uma linguagem universal. No Cancioneiro da União Europeia, as canções são muito mais do que melodias representativas dos diferentes países europeus. São também histórias, emoções e memórias que atravessam fronteiras e aproximam pessoas, mesmo quando as palavras são diferentes.

0: Abrão Veloso, estamos a chegar ao final de mais uma edição do Magazine Europeu, programa número 660. Regressaremos de hoje a 8 dias. Aproveito para desejar um bom fim de semana ao meu caro amigo e cá nos encontraremos de hoje a 8 dias.
1: Também da minha parte restam as despedidas, em primeiro lugar do meu amigo Manuel Ribeiro, do nosso amigo Carlos Medeiros, um dos suportes mais importantes, da doutora Margarida Marques, uma colaboradora desde a primeira hora, dos elementos da rádio onde o programa é emitido, e naturalmente aproveito também para as despedidas, para os nossos ouvintes, a quem desejo a todos um ótimo fim de semana e uma boa semana de trabalho. Fiquem bem.
0: Muito obrigado, Abrão Veloso. Cá voltaremos então de hoje a 8 dias para mais uma emissão do Magazine Europeu, emitido, como sempre, na Rádio Voz de Basto, Cabeceiras de Basto, Beira Litoral, 101.7, Montemor-o-Velho, Coimbra, na Rádio Voz do Marão, Vila Real, Rádio Valdevez, nos Arcos de Valdevez, e também na Rádio Chaves FM. Muito boa tarde, bom fim de semana e até de hoje a 8 dias.

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1: Muito boa tarde, muito bem-vindos. Começa aqui mais uma tarde desportiva na Rádio Valdevez. Na primeira divisão, hoje jogam Atlético dos Arcos Courense, Melgacense Cardialense, Vitorino de Piães Monção, Castelense Faxense, Âncora Praia Valenciano, Lanheses Corrilhá, Lanhelas Cerveira e ainda Chafé Arcozelo. Quanto à segunda divisão distrital, temos os seguintes jogos: Raiano Justo Rienses, Ilustre Caminha Vila Fria, Perre Adecas, Cabaços Vianense B, Moreira Passo, Deucriste Anais, Campos Távora e Neves de Arquense. Daqui a pouco vamos às primeiras do Atlético dos Arcos Courense, para já os nossos compromissos publicitários.
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1: E vamos então às primeiras da cotada do Atlético dos Arcos Courense. Boa tarde, José Manuel.
7: Olá, Helena, boa tarde ouvintes da Valdevez, aqui estamos nós uma vez mais, hoje no Municipal da Coutada, nos Arcos de Valdevez, numa tarde cinzenta, mas boa para a prática do futebol. Para quem joga lá dentro, um tempo que não está muito quente, mas está agradável para a prática do futebol, um jogo que irá opor a equipa do Atlético dos Arcos à equipa do Sport Clube Courense, onde também muita gente hoje se encontra aqui na bancada central do Municipal da Coutada, muita gente também vinda de Paredes de Coura para apoiar também a equipa do Courense. Jogo este que irá ser dirigido pelo árbitro Bruno Nunes, que terá como auxiliares André Lopes e Miguel Rebouço. A equipa do Atlético dos Arcos que irá alinhar então com Gonçalo Loureiro na baliza, Cassinho, Miguel Silva, Helder Feijó, Nelson Ventura e Fábio Sequeira, Pereira, Daniel Lê, Dani Walter e Hugo Reis. No banco de suplentes, a equipa do Atlético tem ainda Hugo Moreira, Rodrigo Araújo, Rodrigo Silva, Flavinho, Ruizinho, Hugo Pereira, André Rodrigues, Vasco e Papassar. A equipa do Courense também tem vindo a fazer um ótimo campeonato. Vai alinhar com João, que é o capitão e guarda-redes na equipa do Courense. Depois João Oliveira, Tomás, Bandi e Leite, Dani, Trindade, Teo, Manturras, Martins e Huguinho. No banco de suplentes, João Figueira, que é o técnico da equipa do Courense. Tem ainda Lima, Rubinho, Ted, Jambi, Xabi, Nuninho, Samu, Gaio e Juan. Portanto, tudo opostos para o início desta partida. As equipas encontram-se já ali no relvado, que hoje não está nas melhores condições, embora a relva bem tratada, curtinha, mas com muitas falhas aqui no terreno de jogo, o que também devido talvez ao tempo, muita relva aqui já seca, com muitas falhas hoje neste relvado, mas que penso que não irá afetar esta partida, pois a equipa do Atlético dos Arcos, que vem de uma goleada em Melgaço por 5-0 no, há 8 dias, ou 9 dias aliás, porque o jogo foi no sábado, e o Corenço também, que vem de uma vitória por 2-1. Duas equipas que prometem fazer aqui um bom jogo, uma equipa sempre difícil, essa do Corenço também, perante um Atlético dos Arcos que vai tentar continuar a somar pontos para assim manter-se na luta, juntamente com o Cerveira, que as duas equipas que vão lá em cima, o Cerveira primeiro, Atlético em segundo, neste campeonato. Lembramos também que em jogo antecipado, porque na próxima semana, no próximo fim de semana, não irá haver jogos do Campeonato de Ação de Futebol de Viana do Castelo, alguns sim, mas jogos antecipados do domingo de 27 de dezembro, aquele domingo que intercala ali a semana do Natal e do Ano Novo. Por isso mesmo, no próximo sábado então, jogo grande aqui, outra vez na Coutada, às 16 horas, na próxima semana, e será no próximo sábado às 16 horas, irá opor as duas primeiras equipas, ou seja, o Atlético dos Arcos ao Cerveira, que até hoje é líder deste campeonato. Numa altura em que Bruno Nunes dá início aqui à partida, começa o jogo aqui no Municipal da Coutada com a bola a pertencer à equipa do Atlético, que hoje joga toda de branco contra o Courense, camisola amarela e calção azul escuro, que também é o habitual equipamento do Sport Clube Courense. Bola metida lá na frente para o guarda-redes do Courense, João, que com os pés joga já para o seu lado esquerdo. Dá a bola ali já para Dani. Dani a dar mais para trás, tenta jogar ali com o seu colega de equipa. Antecipa-se Cacinho, mas perde, recupera Pereira. Tentava dar a Cacinho, mas este escorregar aqui junto à bancada central, ir para o relvado, a bola sai pela linha lateral, lançamento para a equipa do Courense. Primeiro minuto aqui no Municipal da Coutada, Atlético Courense, com agora a bola a pertencer aos homens de Paredes de Coura, que aponta, põe a bola para a frente, corta para ir ali no meio campo, vai tentar passar por o Guinho, não passa o Guinho, já ganhou, rodou, tira um adversário do caminho e mete a bola já mais para o lado esquerdo para Dani. Este a perder, dá para outro Dani, que é o do Atlético, o pequeno Dani, o número 8, vai até a linha final, vai ver cruzamento ao segundo poste, vai chegar ali um jogador da equipa do Courense, corta de cabeça, mas ainda vai sobrar a bola ali para um jogador do Atlético que está dentro da grande área, tenta passar, não passa, corta a equipa do Courense, sai já para o contra-ataque a equipa de Paredes de Coura, a bola para o Guinho, tenta jogar ali para Dani, Dani pé esquerdo, vai virar de flanco, vira lá para o lado direito, vem jogar pela equipa do Courense, é para João Oliveira, domina, cola a bola na relva, mete lá mais para o meio do centro terreno, dá a bola para Trindade, vira mais para a esquerda, dá para Dani, Dani mais agora para trás, para a sua defesa, é para o número 25, é Martins. Martins vira mais para a esquerda, aí está Dani no meio campo atacante, vai tentar o cruzamento à entrada da grande área, corta Feijó, a bola vai agora sobrar para Reis, que de cabeça leva ao encosto, deixa seguir, vem o Arte Bruno Nunes, a bola vai para Dani, o ataque da equipa do Atlético, já com o jogador do Atlético, tenta passar à entrada da grande área, não passa, bate ali de frente em Tomás, sobra a bola para o guarda-redes e Hugo Reis, continua no relvado, levou ali um encosto pelas costas e o Arte de parar o jogo. Há muito tempo que o Hugo Reis está ali no relvado, o árbitro Bruno está junto ao jogador da equipa do Atlético, está no relvado, não manda parar. A equipa do Corinthians também não bota a bola fora, agora sim corta o capitão Feijó, tira a bola para fora e vamos ver, vai ser assistido o Hugo Reis, foi uma entrada ali por trás do jogador da equipa do Corinthians, mas com o joelho atingiu as costas e agora Bruno Nunes vai chamar o jogador central da equipa do Courense para talvez avisar ou mostrar cartão. Não, vai apenas avisar que não pode fazer estas entradas, foi ele, número 25 Martins, a entrar ali pelas costas, mas o Arthur bem deixou seguir. Mas foi uma entrada muito dura do central da equipa do Courense Martins a atingir e encontra-se ainda a receber assistência ali o jogador da equipa do Atlético dos Arcos, o goleador Hugo Reis, que vai ter que, daqui a pouco, mesmo recuperado, ter que abandonar o relvado e esperar um minuto, que são as novas regras agora da associação, não da associação, mas as regras do futebol, que o jogador que recebe a assistência e se o adversário não levar cartão amarelo, terá que ficar um minuto fora. Jogo interrompido e nós vamos então nestes minutos iniciais para já 0-0 aqui entre o Atlético e o Courense até aos compromissos publicitários. O jogo está interrompido para assistência então a Hugo Reis, jogador do Atlético dos Arcos.
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1: E voltamos já com o Tadas, José Manuel.
7: Ataca a equipa do Atlético Reis, fora da grande área, remata a bola, bateu no adversário. Ainda sobra ali para Daniel. Daniel vai agora preparar um remate contra o adversário novamente e tira a equipa do Courense. A bola a ser jogada ali no meio campo, mas lembro também que a equipa do Courense já teve há pouco uma grande oportunidade para marcar num excelente remate de Teó, fora da grande área, em que o guarda-redes da casa, Gonçalo Oreiro, fez uma grande defesa para já, grande oportunidade de golo nesta partida a pertencer à equipa do Courense, com uma grande defesa do guarda-redes Gonçalo Loureiro da equipa do Atlético há pouco, que evitou assim o golo da equipa do Sport Clube Courense. Para já 0-0, um jogo repartido, com a equipa do Courense também a bater-se de igual para igual com esta equipa do Atlético. Courense que tem sido também aqui uma excelente equipa. A bola nos homens de Courense. O Guinho dá para o seu guarda guarda-redes que dá ali mais para o central, que é Martins. A vira já para o lado esquerdo para Dani, tenta passar aqui, já ultrapassa a linha de meio campo, ataca a equipa do Corinthians sobre o lado esquerdo, já com 3, 4 homens lá na frente. Pode haver ali um cruzamento, mas não. A bola passou pelos centrais da equipa do Atlético e também pelos pontas, lança a equipa do Corinthians e foi direitinha para as mãos do guarda-redes da casa, Gonçalo Loureiro. Sai a jogar a equipa do Atlético. A bola para o Miguel Silva. Miguel Silva dá para o seu guarda-redes, que dá a bola ao capitão Feijó. Feijó vai ali calmamente, sai agora fora da grande área, pontapé longo lá para a frente, é para Reis, mas vai cortar o adversário, vai atrasar para o seu guarda-redes, que não pode acarrar de primeira. Joga lá para o lado esquerdo, dá para Dani. Dani mais para o centro-terreno para Martins. Martins caminha e dá, joga curtinho. Joga agora para João Oliveira, defesa direito da equipa do Corense. Dominou, espera também a equipa do Atlético dos Arcos. Troca bem a bola à equipa do Corense, sai a jogar rentinho, ali com a bola sempre rentinho ao relvado, de pé para pé, dá a bola para Leite, Leite dá para trás, dá para o Tomás, Tomás a dar agora para Martins, Martins vai meter aqui, tentava meter para a entrada de Dani, a bola com muita força saiu, é lançamento para a equipa do Atlético. Lançamento para o Atlético, é Cassinho, número 17 nas costas, que faz o lançamento, mas diretamente para os pés de um jogador da equipa do Corense, que recuperou, é ele, o Guinho a chutar contra o adversário, a bola sai, agora é lançamento para a equipa de Paredes de Coura. Lançamento para o Corense, a bola ser metida ali para o número 19, que é Trindade, com a coxa cola no relvado, atrasa para o seu colega, que mais uma vez leva um encosto, mas sobra a bola para o seu guarda-redes, dá a bola para Trindade, Trindade dá a bola para Martins, Martins joga para o seu guarda-redes, está a jogar fora da sua grande área, ali a meio do seu meio campo, vira mais para a direita, vira para Tomás, Tomás um tapé longo lá para a frente, é para o Teó, que há pouco fez um grande remate fora da área com uma excelente defesa de guarda-redes da equipa do Atlético. A bola para o ataque sobre o lado esquerdo, vai cortar Cassinho, já tocou a bola ali nos pés do adversário, mas não, o árbitro diz que não e bem, porque Cassinho foi o último a tocar na bola, foi mesmo aqui à nossa frente. A bola pertence à equipa do Corense, que já fez o lançamento. A bola para o Leite, Leite mais para o centro-terreno onde está o Guinho. O Guinho joga rentinho ali para o lado direito, é a bola para João Oliveira. João Oliveira tenta dar ao Guinho, cortou o Fábio Sequeira, atrasa para Ventura, este tira a bola para fora, lançamento para a equipa do Corense. Lançamento para a equipa do Corense já executado. A bola para o Trindade. Trindade pisou, rodou, vai dar para o Teó. Já perdeu a bola recuperada pelos homens da equipa do Atlético dos Arcos. Tentava dar a bola ali para Ventura. A bola ali a saltar vai dar para Fábio Sequeira. Joga para a entrada da grande área para Gui. Gui pode dar para Cassinho, mas adiantou muito a bola. Vai recuperar novamente Gui. Vai dar ali a bola para o... era para o Walter. A bola bateu no calcanhar. E agora mais uma entrada para cartão amarelo de Martins. É a segunda entrada dura. Há pouco perdoou-lhe o cartão sobre o Gorreis, e agora uma entrada dura sobre Pereira, que é mostrado o primeiro cartão amarelo ao homem do Corense, ao central Martins, segunda entrada dura, agora não perdoou bem Bruno Nunes, primeiro avisou e agora não perdoou, bem mostrado este cartão, e o Pereira vai então recuperar, número 11, este jovem jogador da equipa do Atlético, Guilherme Pereira, a recuperar livre para a equipa do Atlético dos Arcos. Cassinho vai bater a bola e jogar para trás, à maneira curta, dá para Miguel Silva, mais para o centro da sua defesa, dá para o Feijó, estava a ser pressionado ali pelo adversário, era ele o número 5, Bandi, mas a bola a ser jogada para trás para o guarda-redes da equipa da casa, que não pode agarrar, vai ter que pontapear a bola para a frente, é isso que faz, vai tentar meter lá na frente, mas corta a defesa por

mais da equipa do Atlético. Bola para Ventura. Ventura ali sobre a linha de meio campo, dá para Feijó, vira mais para aqui que está completamente sozinho e já está a bola metida no Enguim. Joga curtinho, dá para Walter. Walter Feijó, Feijó Walter. Pode meter em Dani. Tentava se desmarcar, mas quando atirou a bola já estava ali tapado o jogador da equipa do Atlético. Tinha que ser mais rápido o jogador da equipa do Atlético, Walter. Dani desmarcou, aí está o Correios a ganhar ali a bola. Entra dentro da grande área, pode ser perigoso. Vai haver remate, cruzamento, corta. A equipa do Corense, boa investida da equipa do Atlético ali por Hugo Reis, descido sobre o lado esquerdo e com um belo toque tirou um adversário do caminho, entrou dentro da grande área e depois tentou servir o jogador da equipa do Atlético, o seu colega de equipa, mas cortou a equipa do Corense, que já perdeu a bola uma vez mais para a equipa do Atlético. Os arcos que saem a jogar agora pelo central, Miguel Silva, descido aqui sobre o lado direito, ultrapassa a linha de meio campo, já vai ali sobre a linha de lateral, pisou, vai esperar ali o apoio do seu colega, vai ter que jogar para trás, dá para Gui, que veio ocupar aqui o lugar de lateral, fechou bem, dá para Fábio Sequeira, no centro da sua defesa, a recuar e ocupar o lugar de Miguel Silva, vai Miguel Silva, tem a bola, pode jogar curtinho, dá para Gui, pode rodar, Gui já tem ali o Dani, joga curtinho, dá para o Ventura, Ventura pode meter lá mais na esquerda, dá para Dani, Dani, tem o seu colega de equipa de roda, puxa aqui para o pé direito, vai meter em Ventura, vai haver cruzamento, pode ver que assim, pode haver remate, pode ser golo, atira, golo, gol Atlético, gol Atlético. Bela jogada ali da equipa do Atlético dos Arcos, tudo ao primeiro toque, bem jogado, uma bela triangulação, depois Ventura aí até a linha final, cruzou o rasteiro, a bola apareceu ali à entrada da grande área, o lateral Cassino, ali com um remate colocado rasteiro a andar a mínima hipótese ao guarda-redes do Corense. João, é o golo da equipa do Atlético dos Arcos. Agora que estamos com cerca de 15 minutos jogados nesta primeira parte, abre ativo a equipa da casa, a equipa do Atlético, que numa bela jogada, tudo ali ao primeiro toque, entrada da grande área, um belo cruzamento rasteiro de Ventura, e a aparecer o lateral direito, Cassino, a colocar a bola no fundo da baliza do Sport Clube Corense. Agora com 15, quase 16 jogados nesta primeira parte, Municipal da Coutada, Atlético dos Arcos, 1, marcou o Cassino, Corense 0, bola já a rolar novamente, com a equipa do Corense agora a tentar correr atrás do prejuízo, mas a equipa do Atlético a jogar bem, a jogar ali de pé para pé, e sofrer uma falta, o jogador da equipa do Atlético, que é Fábio Sequeira, já marcado à maneira curta, dá a bola para o Miguel Silva, mete a bola para a frente para Dani, corta e antecipa-se o central da equipa do Corense, sobra a bola para o seu colega da equipa, que é Dani, e agora uma falta de Miguel Silva sobre Bandi, sobre a linha de meio campo, atacante número 5 do Corense, Bandi, a sofrer uma carga ali pelas costas, diz Bruno Nunes, livre para a equipa do Corense. Já marcado, joga para trás e sai a jogar uma vez mais a equipa do Corense, bola por Tomás, Tomás mete lá mais na direita para João Oliveira, reflete para dentro, mete a bola à entrada da grande área para o jogador da equipa do Corense, tentava passar, mas não passa por Feijó, agora o jogador da equipa do Atlético é Daniel Ie, Daniel Ie passa por um, dá para Ventura, Ventura dá para Feijó, tentava meter a bola mais na frente em Daniel, corta a equipa do Corense, lançamento para a equipa do Atlético. Ventura, para fazer o lançamento da linha lateral, vai meter a bola lá na frente em Daniel e vai tentar colar a bola no relvado, sobra a bola para o Dani, Dani para Ventura, Ventura mete a bola lá na frente, mas para a coxa do jogador Tomás, que depois cola no relvado e atrasa para o seu guarda-redes, não pode agarrar, joga com o pé, dá a bola para o Martins, Martins puxa a bola para o seu pé direito, joga mais para o seu lado direito, agora para Tomás, Tomás junto à linha, já cortou a equipa do Atlético, aí está Daniel Ie, tentava avançar, corta o jogador da equipa do
Courense Mantorras, mas tinha levado ali um toque o jogador do Atlético e Bruno Nunes marca falta, já marcada para Dani, já ali marcada à maneira curta, a bola para Ventura, joga curtinho ali de pé para pé a equipa do Atlético. Ventura pode meter mais aqui para o lado direito, dá para Pereira, Pereira dá para Miguel Silva, pisou, rodou.

0: olhar para trás, para o centro da sua defensiva, dá para o capitão, que é Feijó. Feijó vira mais para a esquerda, está lá o seu colega de equipa, que é o Fábio Sequeira. Mete a bola lá por cima, domina bem, cola no relvado o Miguel Silva, joga curtinho para o seu colega de equipa central. É para Feijó, Feijó para Sequeira, Sequeira Feijó. Agora vira mais para a esquerda, para o Ventura. Ventura, pé esquerdo, pisou, vai jogar para Pereira. Pereira curtinho, dá para pequeno, grande jogador, que é o número 8, Dani. Dani tentava meter a bola no seu colega de equipa, já perdeu para o Guinho. O Guinho perdeu para Fábio Sequeira, leva um pequeno toque, diz Bruno Nunes, falta para a equipa do Corense. Fábio Sequeira a tocar no pé de apoio de o jogador do Corense, diz Bruno Nunes, falta ali à saída do meio campo ofensivo, como ataca agora a equipa do Corense, que vai meter muita gente lá à entrada da grande área. 2, 4, 5 homens da equipa do Corense contra quase praticamente toda a equipa do Atlético a defender este livre, que pode levar perigo à baliza do Atlético. A bola metida vai diretamente para as mãos do guarda-redes da casa, que agarra com segurança Gonçalo. Gonçalo com segurança a agarrar e agora pedir calma, aí vai sair a jogar a equipa do Atlético dos Arcos. A jogar ali com Fábio Sequeira, já fora da sua grande área, pisou, rodou, vai jogar curtinho, dá para Pereira, Pereira vai atrasar para trás para o seu guarda-redes, está a ser pressionado ali com dois homens da equipa do Corense a pressionar na a saída da a grande área da equipa do Atlético. Joga bem a equipa do Atlético, aí está Fábio Sequeira, Walter está lá no centro com Hugo Reis, mete a bola para o Cacinho, o autor do golo, que para já vai dando vantagem à equipa do Atlético, que vai vencendo por uma bola a zero. Perde agora Walter, joga bem a equipa do o Corense, saiu o ataque, a bola para Mantorras, Mantorras já a meio do seu meio campo, vai haver remate fraco ao lado da baliza do Atlético. Remate fraco e sem perigo à baliza do Atlético, foi Mantorras que à entrada da grande área ainda longe, desferiu um remate, mas sem perigo para a baliza de Gonçalo Oreiro. Pontapé de baliza para a equipa do Atlético, a sair a jogar, a bola do seu guarda-redes dá para Miguel Silva, vai dar para Hugo Reis a pisar, está a ser ali agarrado por Martins, apita Bruno Nunes, falta para a equipa do Atlético. Já marcada por Pereira, Pereira para Fábio Sequeira, vai buscar ali sobre o lado esquerdo, dá para o Ventura, Ventura para trás para Feijó, Feijó vai dar mais para trás, joga com o seu guarda-redes Gonçalo Loureiro, pontapé lá para a frente, será para Cacinho, aí está, Cacinho dominou, que belo domínio, cola a bola no relvado, já arrancou ali, pode meter e agora está ali, Dani, está sozinho, dá para o Rei, está fora do jogo. Bela jogada ali, mas apanhado em posição irregular ali o Reis, porque senão podia ser mais um golo para a equipa do Atlético. Muito bem jogado pela equipa do Atlético dos Arcos, ali tudo ao primeiro toco, ali uma bela triangulação entre aqueles três jogadores, pena estar apanhado em posição irregular, porque senão ficava na cara Daniel Lier, na cara do guarda-redes, mas já tinha levantado a bandeirola o arte assistente Miguel Rebouço. Recupera a bola a equipa do Atlético dos Arcos, aí está Daniel Lier, já recuperou, mas agora vai entregar mal para Mantorras, perdeu também, a dominar mal e a bola sobra para o jogador da equipa do Atlético, que é Miguel Silva, dá para trás para Cacinho, Cacinho a ser pressionado por Bandi, atrasa para o seu guarda-redes que vira para a esquerda, é o Fábio Sequeira, Fábio Sequeira arranca, ultrapassa a linha de meio campo, vai tentar passar por um, passa por dois, já está, já ali curtinho, que bela jogada, aí está Walter, vai rematar, defende, a bola para a frente, não há ninguém para o recarga, mais uma bela jogada, um belo remate ali com um belo toque, Hugo Reis ali com um belo toque de calcanhar a pôr a bola a mercer de Walter, que fora da grande área remata forte, e o guarda-redes com uma bela estirada, o guarda-redes João do Corense a fazer uma bela defesa também, pena não haver ali nenhum jogador para recargar para a baliza do Corense, a bola recuperada uma vez mais, está na posse dos homens da casa, a equipa do Atlético que joga bem, está a jogar ali de pé para pé, tudo o Rentinho ao relvado, que vem está a jogar a equipa do Atlético também, a bola para Daniel Lier, joga ali para o meio, dá para Sequeira, pode virar para a direita, é isso que faz, a bola já para o Cacinho, Cacinho dá para Walter, Walter de primeira para Sequeira, rodou, dá para trás, dá para o capitão, que é Feijó, vira mais para a direita, vira para Miguel Silva, que tem Cacinho ali e Reis junto à linha, dá Cacinho de calcanhar, tentava meter em Walter, mas a bola vai direitinha para as mãos do guarda-redes João. A bola ali com um toque de calcanhar, o jogador da equipa do Atlético queria isolar Walter, mas saiu-lhe mal e a bola foi direitinha para as mãos do guarda-redes da equipa do Corense, que sai a jogar também. A bola para o número 10, que é o Guinho, tentava jogar lá para a frente, já vai cortar a equipa do Atlético, é o capitão Feijó, vai tentar meter a bola lá na frente, a bola nem passa por o central, passa também por Dani, sobra para o Guinho, traz a bola até ali ao meio campo, dá para Trindade, para o Guinho, que vira mais para a esquerda, dá para Martins, ali descaído sobre o tudo ou nada para o lado direito, mete no meio campo, dá para Trindade, corta, vem o jogador da equipa do Atlético, é Dani, mas antecipa-se o Guinho, vai ganhar o segundo ressalto, o Guinho ganha a bola para o segundo ressalto, mas bem Feijó, já perdeu ali com um pequeno ressalto e a bola é o ataque da equipa do Corense, pode ser perigoso, a bola para o segundo poste, corta ali a equipa do Atlético dos Arcos, Gui tira a bola lá para a frente, Guilherme Pereira a tirar o perigo da sua baliza, tenta agora sair a jogar a equipa do Atlético, está Daniel Ie pisou, dá para a volta, pode virar aqui mais para a direita, pisou, põe calma, pois ele no jogo a equipa do Atlético dos Arcos, joga por Sequeira dá para o Miguel Silva, Miguel dá para Feijó, Gui, Miguel para o seu guarda-redes. Apenas a pressionar ali um homem do Corense, que era ele, Vandi, mas está completamente sozinho ali a pressionar. Sai a jogar a equipa do Atlético dos Arcos, a bola para o seu colega de equipa, que perde agora, o Miguel Silva. Miguel Silva já perdeu a bola para o seu adversário, que é Dani. Dani vai jogar para trás para Martins. Vai lá Hugo Reis, obriga o jogador da equipa do Corense a atrasar para o seu guarda-redes, que vai pontapear ali curtinho e dá para o Guinho, joga para Martins, sai bem a jogar também a equipa do Corense, que está também a fazer uma bela partida, a equipa do Corense, joga bem a equipa do Paredes de Coura também. Para já, um belo jogo aqui no Municipal da Coutada. A equipa do Atlético a vencer por uma bola a zero. Ataca a equipa do Corense, que tem logo quatro homens aqui na linha da frente. A bola a ser jogada agora para o lado direito. Está nos pés de João Oliveira. Pisou, dá mais para trás. Vai dar para Mantorras, Mantorras dá para o Tomás, Tomás para Martins, ali no meio campo apenas está agora João Oliveira, dá para o Guinho João Oliveira, dá para o seu colega de equipa, já passou por Feijó, pode criar perigo a equipa do Corense, vai até a linha lateral, vai haver cruzamento, cruzou, e depois com os punhos, o guarda-redes do Atlético tira, sobra a bola para Walter, que agora ali entra na grade, faz um balão, vai Gui de cabeça, tira a bola, mas sobra a bola para o Guinho, que vai preparar o remate, é puxado e é livre. É puxado ali, tocado no pé de apoio, o jogador da equipa do Corense, o Guinho, livre para a equipa do Corense. Ainda longe da grande área, mas é sempre um livre que pode levar perigo à baliza do Atlético dos Arcos. Muito longe ainda, ali quase a meio do seu meio campo, mas muitos homens, a equipa do Atlético que vai defender com toda a gente ali sobre a linha da grande área e vai ser número 25 Martins, o central que vai pontapear. Eu acredito que vai fazer um remate à baliza. Três homens na barreira da equipa do Atlético dos Arcos. Gonçalo Loureiro ali a fazer a sua barreira e o jogador da equipa do Corense, número 25, preparado para bater, o Bruno Nunes, apita, aí está, o jogador do Corense vai haver o remate, a bola para as mãos do guarda-redes, que agarra aqui com segurança Gonçalo Loureiro. E é bem colocada, mas devagar esta bola, e agora a bola a bater ali no relvado, com muita dificuldade, ganhar velocidade, e Dani não conseguir apanhar a bola dentro das quatro linhas, lançamento para a equipa do Corense. Lançamento ali para o Corense, que dá a bola para trás, está o Guinho, o jogador da terra já com muitos anos, este jogador de Paredes de Coura, número 10 nas costas, a dar assim para o seu colega de equipa, que tira a bola contra o Daniel Ie, a bola sai a lançamento para o Corense. A bola a ser metida ali junto à linha lateral, vai recuperar o jogador do Atlético, já recuperou o Daniel Ie, mas agora perdeu para os homens de Paredes de Coura, que da primeira tentam meter tudo lá na frente também ao primeiro toque, a bola vai com muita força ultrapassar a linha final, pontapé de baliza para a equipa do Atlético. Pontapé de baliza para a equipa do Atlético dos Arcos quando estamos com 27 minutos jogados nesta primeira parte aqui no Municipal da Contada. Atlético dos Arcos 1, marcou Cassinho. Coirense 0, o Atlético que em duas oportunidades já fez um golo, e enquanto que a equipa do Coirense teve já uma bela oportunidade também com uma excelente defesa do guarda-redes da casa. Ataca que agora recupera a bola ali no meio campo, o Reis vai dar para Cassinho, já subido aqui sobre o lado direito, o autor do golo que para já vai dando vantagem à equipa do Atlético dos Arcos, dá para trás, dá para o Miguel, Miguel Silva, pisou, vai jogar curtinho, dá para o Pereira, Pereira, dá para Miguel, Miguel, dá para o Fábio Sequeira, podia virar mais para a esquerda, estava Ventura sozinho, a bola vai jogar ali para Pereira, pode virar, já está aqui para o Miguel, vai virar mais para o centro terreno onde está Feijó completamente sozinho, pode caminhar, não tem ninguém à sua frente, agora esperou, vai jogar curtinho, dá para o Walter, Walter que tem marcado em todos os jogos, nestas últimas jornadas a ser agarrado, e cartão amarelo, tem que ser, e aí está, cartão amarelo para Tomás, que agarra depois de ser ultrapassado por Walter, Walter a ultrapassar Tomás, este a agarrar a camisola, bem mostrado, mais um, para já bem o árbitro da partida, Bruno Nunes, com estes dois cartões mostrados aos jogadores do Coirense, Tomás e Martins. Livre para a equipa do Atlético, já batido à maneira curta a bola para Dani, Dani, esquerdo sobre o lado esquerdo, joga curtinho, dá para Walter, a entrada da grande área, já para Reis, pisou, vai dar para Walter, vai colocar a bola por cima, que bela jogada, mais uma, e a bola a tirar tinta à barra da baliza do guarda-redes João do Coirense. Mais uma bela jogada da equipa do Atlético dos Arcos e depois Walter com uma bola bem colocada e esta a passar rente à barra do poste esquerdo da baliza do Coirense. Mais uma bela jogada, uma boa oportunidade para a equipa do Atlético que ainda procura uma vez mais chegar à baliza com perigo. Falta agora de Daniel Lier sobre o adversário, era sobre o número 20 TO da equipa do Coirense, ainda dentro do seu meio campo, livre para o Coirense, marcado à maneira curta, joga ali de Huguinho, Huguinho dá para Martins, Martins a dar a bola para o Trindade, Trindade tentava devolver a Martins, a bola com muita força, a bola agora que vai ser jogada ia ser lançada rapidamente, mas o tempo já está a contar, Walter tem que fazer o lançamento, porque senão é ao contrário, já o fez, o Arte já estava ali com o braço no ar, está o Correios, vai para o chão, o Arte diz que não é nada, pisou, recuperou o jogador da equipa do Coirense, está a ser agarrado ali pela camisola por Walter, livre para a equipa do Coirense. Puxou a camisola o jogador da equipa Atlético a puxar ali na camisola, mas a bola ainda estava na posse do jogador do Coirense, o árbitro auxiliar Miguel Rebolso, de pronto a levantar a bandeirola, livre para a equipa do Coirense. E vai talvez ter que trocar a camisola, mas aqui na Distrital não há equipa de camisolas para substituir. Vai ter que trocar talvez outro número. Vai ter que ter outro número o jogador, pois aqui não é como na Primeira Liga, trazem apenas uma camisola a cada jogador, penso eu. Penso que foi agora um suplente que trocou ali com o seu colega. Era ele o número 16, que agora vai ter outro número, que era o Dani. A bola a ser jogada ali para o jogador da equipa do Atlético, está a ser agarrado. O Arte deixa seguir e vem. A bola segue na posse do Atlético. Mete ali para Dani, dentro da grande área, pode haver cruzamento. Vai haver para trás. Corta, vem. Bem jogado por Dani. Ali um cruzamento rasteiro para trás. E vai haver ali a entrar o jogador que foi substituir a camisola, que era ele, Dani, agora com outro número. Ainda não apercebi qual foi, é o número que daqui a pouco vou ver se consigo ver o número da camisola que tem agora o jogador que na ficha do jogo está com o número 16. É o número 11. Portanto, a trocar ali com a camisola que era de Jambi e, portanto, o número 11 agora a pertencer a Dani. Livre para a equipa do Atlético dos Arcos, para levar perigo à baliza do Coirense. Descaído um tudo ou nada sobre o lado direito, como ataca a equipa do Atlético dos Arcos. Dois homens na barreira, Fábio Sequeira e Ventura, para bater este livre, que para levar perigo ali à baliza do Coirense. 1-0, para já vai vencendo a equipa do Atlético. Vai partir Ventura, mete a bola para o segundo poste, vai haver ali uma cabeça do homem de coura para a linha final, canto para a equipa do Atlético. Pontapé de canto para a equipa do Atlético, do lado esquerdo, como ataca a equipa do Atlético dos Arcos. Vai ser batido por Fábio Sequeira. Fábio Sequeira para bater este livre, que muitos homens também na equipa do Atlético no ataque ali ao primeiro e ao segundo poste. Joga, vai bater curto, dá para Walter, vai haver agora cruzamento ali ao primeiro poste, não chega ninguém, corta a equipa do Corense, sobra a bola para Gui, fora da grande área, portanto remate por cima. Remate ali sem preparação do jovem Gui Pereira, e a bola a passar por cima da barra da baliza do Corense, pronto, a pé da baliza já executado, a bola para Dani, que dá para trás, dá para Martins. A Martins joga agora com o seu colega de equipa, que a Matorra já perdeu, mas Dani tinha recuperado e devolveu mal. Dá a bola para Bandi, Bandi do Corense, o atacante, dá agora para o... jogador Dani do Courense, ali à entrada da grande área de calcanhar, joga bem, pode criar perigo a equipa do Courense ao segundo poste, e depois ultrapassa ali na linha final, pontapé de baliza para a equipa do Atlético. Um lance de perigo, ali um belo cruzamento do jogador da equipa do Courense Trindade, e não apanhar ninguém no enfiamento da baliza, e a bola depois a bater ainda na bandeirola de canto e a sair, pontapé de baliza já marcado para a equipa do Atlético dos Arcos pelo próprio guarda-redes, que dá a bola para Dani, leva ali um pequeno toque, vai para o chão, o arco diz que não é nada, corta Ventura, Ventura vai dar para Dani ali, junto à linha lateral, tenta passar pelo adversário, ele que é rápido, mas mais rápido ainda o número 4 da equipa do Corense, Tomás, que já tem cartão amarelo, os dois centrais da equipa do Corense com cartão amarelo, Tomás e também Martins, a dar a bola ali para Martins. Martins dá para o seu guarda-redes, que agora pisa a bola, à espera também a equipa do Atlético dos Arcos, ali com três homens sobre o meio-campo, à espera que a equipa do Corense também suba, a equipa do Corense trocar a bola ali para o Guinho da primeira, a dar para o seu colega de equipa, que também joga bem, mas que também joga muito bem esta equipa de Paredes de Coura, agora a tentar o ataque com três homens, e depois é o capitão Feijó, que a aproximar-se o jogador adversário, tira a bola contra este, a bola sai a lançamento para a equipa do Atlético. Bola para Fábio Sequeira, tenta jogar ali por Ventura, leva ali um pequeno toque, aí Daniel Ia já apanha a bola fora das quatro linhas, vai ser lançamento para a equipa do Corense, está um jogador da equipa do Atlético no relvado, parece-me ser Ventura, que depois de um choque ali com o adversário, fica no relvado. Bruno Nunes vai lá inteirar-se do estado físico do jogador da equipa do Atlético, diz que está tudo recuperado, Ventura, lançamento para a equipa do Corense. Já recuperada a bola para a equipa do Atlético, está o Gorreis a rodopiar, não tem ninguém ali a fazer pressão, dá para trás, dá para Cacinho, Cacinho para o Sequeira, mais para trás, dá para o... Miguel para o seu guarda-redes, passa para o adversário, é agarrado, mas rodopia e dá novamente para o guarda-redes da casa, que é Gonçalo Loureiro. Aí está Gonçalo, joga agora mais para o lado esquerdo, dá para o capitão Feijó, tenta com a simulação, tira um adversário, chega à linha de meio campo, dá para Reis, pisou, rodou, pode dar a bola em Cassino, está a bola aqui e apareceu-nos falta, o arte nada marca. Manda jogar Bruno Nunes, o Gorreis fica a pedir falta, mas podia também ter dado a bola ali a Cassinho, que estava descaído sobre o lado direito, recuperou a bola a equipa do Corense, joga ali atrás, de homem para homem aqui com um pequeno toque, joga de pé para pé, dar a bola agora para Trindade, rodou mais para o meio do terreno, dá para o Guinho mais para o meio, agora para trás para o seu colega da equipa Tomás atrasa para o seu guarda-redes, vai pontapear a bola lá para a frente, está Cassinho com o adversário, a bola não toca ninguém, também Mantorras se fez ali ao lance, estava ali deslocado com o árbitro auxiliar a dizer que Mantorras estava em posição irregular e é livre para a equipa do Atlético. já marcado por Cacinho para trás, dá para Miguel Silva, atrasa para o seu guarda-redes, dá agora para Fábio Sequeira de primeira, dá para Miguel, Miguel para o seu guarda-redes, jogam ali atrás e saem a jogar a equipa do Atlético dos Arcos, dentro da sua grande área, está-se a aproximar o jogador adversário, obriga o guarda-redes a chutar a bola lá para a frente e a bola vai diretamente para fora, lançamento para a equipa do Corense. Lançamento para a equipa do Corense quando estamos aqui com cerca de 35 minutos jogados nesta primeira parte, a equipa do Atlético vence por 1-0, golo de Cacinho, a recuperar a equipa do Corense, vai ali para o chão e uma falta perigosa que vai pertencer à equipa do Corense, quase em cima da linha da grande área, a cerca de 1 metro da linha da grande área, descaído um tudo ou nada sobre o lado direito, como ataca a equipa do Corense, livre, muito perigoso, à baliza do Atlético dos Arcos. Vai ser feita ali ainda a barreira, ali talvez se justifique um pé esquerdo de um homem da equipa do Corense. Está um lance que é descaído, um tudo ou nada sobre o lado direito, como ataca a equipa do Corense. Vai ser uma barreira formada talvez por 4 ou 5 homens da equipa do Atlético dos Arcos. Um livre que irá ser marcado diretamente à baliza do guarda-redes Gonçalo Loureiro. Livre perigoso que favorece a equipa do Corense. Talvez o pé esquerdo de Dani, o defesa esquerdo da equipa do Corense, que começou com o 16 e agora está com o número 11. Depois da camisola ser rasgada, e é mesmo ele que vai bater. Está ele junto à bola, ali 2 passos atrás da bola, vai tentar colocar a bola fora do alcance de Gonçalo Loureiro. Livre perigoso para a baliza do Atlético dos Arcos. Muitos homens ali, 2, 4, 5 homens, mais um atrás que é Walter ali para não atrás da barreira, que com certeza evitar que a bola passe. Aí está, apita o árbitro, vai partir Dani, a bola por cima, passa o perigo à baliza do Atlético. Uma bola que foi batida muito por cima da barra. Tentava colocar o jogador da equipa do Corense, não era ele Dani, mas sim Trindade, mas a bola passou sem perigo à baliza do Atlético dos Arcos. Pontapé lá para a frente, corta a equipa do Corense, vai chegar primeiro ali no meio campo os homens de Paredes de Coura, depois é o jogador da equipa do Corense que à entrada da grande área tira ali com um toque a bola da sua grande área, mas vai Cacinho tentar chegar primeiro, corta Martins, a bola metida lá para o Miguel Silva, ali em dificuldade, corta e sobra a bola para Walter. Walter já tem 2 homens, chuta a bola contra o adversário, ganha o lançamento a equipa do Atlético. Ganha o lançamento para Cacinho, dá para Dani, dominou bem, cola a bola no relvado, é bom jogador, este pequeno, grande jogador da equipa do Atlético é Dani, o pequenino, grande jogador Dani, número 8 nas costas do Atlético, cola a bola ali para Walter, vai com o adversário de carrinho, faz falta, livre para a equipa do Corense. Bruno Nunes, ali mesmo em cima do lance, manda ter calma, manda sair o adversário ali de frente da bola e a equipa de Paredes de Coura vai bater este livre de maneira curta, joga o Guinho ali para o João Oliveira, dá para Tomás, Tomás já se deixa antecipar pelo adversário que depois tira novamente a bola para Tomás, que este com um pontapé longo lá para fora do estádio é lançamento para a equipa do Atlético. Lançamento para a equipa do Atlético, mais um lançamento porque agora foi o número 20, T.O., que atirou a bola para lá da linha lateral, mais um lançamento para Ventura, do lado esquerdo a meio do meio campo, como ataca a equipa do Atlético, a bola para Reis, Reis, a bola para Fábio Sequeira, pode meter ali em Cacinho, mas vai chegar primeiro Walter, Walter com o adversário, chegou primeiro o homem de Paredes de Coura e já está marcado uma falta. Levantada a bandeirola, um pequeno toque que talvez não se justificasse falta, porque apenas encostou ao jogador e o árbitro auxiliar Miguel Rebouço de pronto levantar a bandeirola, mas não, talvez não justificasse esta falta a equipa do Atlético dos Arcos. pontapé livre, lá para o meio campo, batido pelo guarda-redes do Corense, a bola para Iê, dá a bola para Reis, aí está a Reis, está sozinho, entra da grande área, pode marcar, está já dentro da grande área, agora já está mais difícil, está tapado e chuta ali a bola contra o adversário. Estava descaído sobre o lado direito, não estava na melhor posição para arrematar a baliza, aí vai Cacinho, vai tentar chegar primeiro, já chegou, já ganhou, dá a bola para o seu colega de equipa, recupera a Feijó, dá para trás, a bola para o seu guarda-redes, pode jogar ali curtinho, dá para Fábio Sequeira, vai devolver ao próprio guarda-redes Gonçalo Loureiro, a jogar e a fazer e à espera que a equipa do Corinthians suba no terreno, está a bola nos pés do capitão Feijó, vira mais para a direita, dá para Miguel Silva, Miguel Silva caminha, não tem ninguém à sua frente, pode meter ali em Cacinho do lado direito, já meteu em Walter, Walter tentava dar em Reis, entregou mal, cortou o Trindade, Trindade agora joga para trás, joga para Huguinho, Huguinho com um pequeno toque, dá para Tomás que devolve o Huguinho, traz a bola ali o construtor de jogo da equipa do Corense, vai tentar meter a bola ali na esquerda, a bola vai bater com muita força no relvado que está escorregadio, sai pela linha lateral, lançamento para a equipa do Atlético. Lançamento para a equipa do Atlético dos Arcos, a bola a ser lançada diretamente para os homens de Paredes de Coura, corta aqui, dá para Dani, aí está Dani, arrancou, adiantou a bola, perdeu para Huguinho, Huguinho pisou bem, é bom de bola este jovem da equipa do Corense, a bola para Cacinho, cortou, a bola ainda sobra ali para os homens de Paredes de Coura, entra na grande área, pode haver remate, forte por cima. João Oliveira, ali a dominar e depois da primeira a rematar a bola por cima da baliza do guarda-redes Gonçalo Loureiro. Caminhamos então para o intervalo aqui no Municipal da Coutada com a equipa do Atlético dos Arcos que vai vencendo por 1-0, golo de Cacinho. Jogar ali no meio campo ainda a bola a pertencer aos homens de Paredes de Coura que trocam a bola para o Guinho. O Guinho dá para o Trindade, Trindade o Guinho. A bola a ser jogada agora já no meio campo ofensivo como ataca a equipa do Corense. Dá a bola para Teó, Teó passa por um, passa por outro, já passou ele que é rápido, perdeu a bola já para Dani, da equipa do Corense, corta Cacinho, vai chutar ali para o adversário, dá para Walter, Walter dominou, rodou, pode dar a bola agora, calma, mete a bola em Fábio Sequeira, que está completamente sozinho ali no meio campo, pode virar para a esquerda, para Daniel Iê, Daniel Iê deixou bater a bola e agora já não apanha. Estas bolas não pode deixar bater a bola à sua frente porque ganham velocidade e depois se torna muito difícil para apanhar a bola. Foi o que aconteceu agora com o Daniel E. A bola a ser lançada para o guarda-redes. Mete a bola lá para a frente, corta de cabeça pela linha lateral. O jogador da equipa do Atlético, lançamento para a equipa do Corense. Lançamento para a equipa do Corense, a jogar para trás, dá para Martins, Martins vai meter a bola de primeira lá para a frente, é para o atacante, mas a bola com muita força, mais uma vez, quando apanha esta zona aqui em frente à bancada central, está muito escorregadia e ganha muita velocidade, lançamento para a equipa do Atlético. A bola para o jogador da equipa, Cacinho, que fez o lançamento, é devolvido, dá para Reis, Reis tenta dominar, mas não consegue, depois chega primeiro o Guinho, que está em todo lado este número 10 da equipa do Corense. Moguinho a dar para o seu guarda-redes, está a devolver a bola a Martins que vai dar para Tomás. Tomás vira mais para a direita, dá para João Oliveira sobre a linha de meio campo, tenta dar para Teó, está lá a Ventura, protege ali a bola sai, a lançamento para a equipa do Atlético, já executar a bola para Fábio Sequeira, rodou até ali a marcação de um jogador à sua frente, dá para trás, dá para o Miguel Silva, joga curtinho, dá para Walter, pisou Walter, que também é bom de bola este jovem jogador, número 87, e o Arthur Pita, tempo de intervalo aqui no Municipal de Coutada, com o Atlético a vencer por 1-0, golo de Cacinho nesta primeira parte. Portanto, intervalo aqui no Municipal da Coutada, nós vamos voltar daqui a 15 minutos para levar até assim a segunda parte deste Atlético dos Arcos 1, marcou Cacinho, Corense 0, até já.
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7: Intervalo na Coutada. Atlético dos Arcos está a vencer o Courense por 1-0. Nós também vamos fazer um curto intervalo. Voltamos daqui a pouco para a segunda parte.

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3: Olá, sou Helena Sampaio. Este é mais um bloco informativo de fim de semana na Rádio Voltevez. No dia 17 de outubro, prepara-se para uma noite de observação do céu entre estrelas, constelações, histórias e lendas que atravessam gerações. A atividade começa com uma visita guiada de reconhecimento do céu, seguindo-se a observação através de telescópios, com destaque para as Orionidas e para Saturno. Esta atividade realiza-se então dia 17 de outubro, entre as 21 horas e as 24 horas. O ponto de encontro é às 20h30 no Parque de Merendas de Lordelo, na Chá do Couso, em Cabreiro, Arcos de Voltevez. Preço por participante é de 10 euros. Inscrições até ao dia 16 de outubro através de portadomuseu@ardal.pt ou então 258-510-100.
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3: Continuamos pela Porta do Mesio. A 25 de outubro, a Porta do Mesio convida-o para ir à descoberta do Alto da Pedrada, o ponto mais alto da Serra do Soajo, a 1.416 metros de altitude. Integrada nas paisagens do Parque Nacional da Peneda-Gerês, esta caminhada desafiante percorre antigos caminhos de montanha e lugares emblemáticos que testemunham a relação entre as comunidades locais e a serra. Ao longo dos 14 quilómetros vão passar pelo Guidão, antigas calçadas seculares, Fojos do Lobo, Cabana da Urzeira e Branda de Berzavô, sempre acompanhados por paisagens de montanha e uma extraordinária riqueza natural. Mais do que uma caminhada, é uma oportunidade de conhecer, sentir e conquistar a montanha. Prepare as botas e vá aceitar o desafio. Portanto, esta caminhada realiza-se no dia 25 de outubro, o ponto de encontro às 9 horas na Porta do Mesio, em Arcos de Voltevez. Tem uma distância de 14 quilómetros, percurso circular, âmbito paisagístico e natural, altitude máxima 1.416 metros, duração média de 6 a 7 horas, é de dificuldade difícil. O preço por pessoa é de 25 euros. Inclui guia e seguro de acidentes pessoais. Inscrições obrigatórias e limitadas até ao dia 18 de outubro pelo 258-510-100 ou então portadomesio@ardal.pt.
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3: Bolsas de estudo para o ensino superior em Arcos de Voltevez. As candidaturas decorrem de 1 de outubro a 15 de novembro. A Câmara Municipal de Arcos de Voltevez informa que o período de candidaturas para a atribuição de bolsas de estudo para o ensino superior referentes ao ano letivo 2026-2027 decorre de 1 de outubro a 15 de novembro. Para mais informações e consultas das condições de atribuição, os interessados deverão consultar informação disponibilizada na página oficial da Câmara Municipal em www.cmav.pt ou então contactar os serviços de educação através do número de telefone 258-520-504.
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3: Fica por aqui este bloco informativo de fim de semana. Estou de regresso para outros blocos de informação com a mais ouvida do Alto Minho. Tenha um excelente fim de semana.
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Mais uma vez, muito boa tarde, muito bem-vindos. Daqui a pouco voltamos à Coutada, agora para a segunda parte do Atlético dos Arcos 1, Courense 0. Resultado este ao intervalo.

0: por falar em começar, já começou a segunda parte, é isso, José Manuel. Boa tarde mais uma vez.
1: É verdade, mais uma vez, boa tarde, Helena, boa tarde, ouvintes. Joga-se, já rola a bola aqui no Municipal da Coutada, segunda parte, primeiro minuto desta segunda parte. Ataca a equipa do Atlético dos Arcos, a bola para Ventura, a entrada da grande área, vai pisar, dá para trás, vai dar para Feijó. Feijó ali já dentro do meio campo ofensivo, como ataca a equipa do Atlético dos Arcos, dá a bola para Sequeira, Fábio Sequeira, a pisar, agora a ser pressionado ali por dois, três homens, obrigado a jogar para trás, dá para o Miguel Silva, atrás para o seu próprio guarda-redes, fora da grande área, vai pontapear a bola longa lá para a frente, vai cortar uma vez mais a defesa da equipa do Corense, que tenta jogar ali no meio campo, dá a bola para o seu colega de equipa, e aí o Luguinho, o Guinho sobre o lado esquerdo, a dar ali para o seu colega de equipa, ao cruzamento, apanha o corpo de Cassinho, sai pela linha final, canto para a equipa do Corense. Pontapé de canto para a equipa do Sport Clube Corense. 2 minutos agora jogados nesta segunda parte, mantém-se o resultado vindo da primeira parte, Atlético 1, Corense 0. Canto sobre o lado esquerdo, a bola a ser batida ali, que o Arthur Peter vai para o primeiro poste, vai cortar o jogador da equipa do Atlético, mas a bola sobra ainda para o lado contrário, vai sair pela linha lateral, lançamento para a equipa do Corense. Mais um lançamento para a equipa do Corense no enfiamento da linha da grande área, agora sobre o lado direito. Bola metida ali para a entrada da grande área, cortou bem, Gui, já pode dar aí para Reis, esta bola foi metida com muita força, vai chegar primeiro o Martins, leva ali um encosto do ombro de Reis, a bola sai, a lançamento para a equipa do Atlético dos Arcos. Lançamento para Reis, já deu a bola para Fábio Sequeira, pode meter para Gui, está no meio campo sozinho, dominou, vai ali para o chão, falta, diz Bruno Nunes, foi mesmo à sua frente, já marcado ali a maneira curta, sem perder tempo, a bola para Walter, tentava dar em Fábio Sequeira, cortou, o jogador da equipa do Corense, que é ele Trindade, joga ali para o lado contrário, aparece Cassinho a tirar a bola pela linha lateral, lançamento para a equipa do Corense. Já aquecem ali 4 homens na equipa do Corense, na equipa do Atlético ainda tudo na mesma, tudo sentadinho lá no banco de suplentes, a bola a ser metida e cortada por Feijó, vai sobrar para Ventura, Ventura vai tentar pisar, mas já ganhou ali o ressalto sobre o adversário, depois bate ali contra o seu colega de equipa, a bola sai e vai ser lançamento para a equipa do Corense, sem perder tempo, lança já ali a bola para o meio campo, para o Guinho tenta dar para o seu colega, perdeu e já sobra a bola para Fábio Sequeira, que perde também ali para o seu adversário, ataca a equipa do Corense, mas Cassinho é mais rápido, vai ganhar velocidade, ganhou, já ultrapassou e deu para trás, deu para o Miguel, que pontapé a bola, tira a bola da sua grande área, pontapé lá para a frente, corta a equipa do Corense, tenta dar ali no seu colega o jogador de Corense, corta Walter para fora, lançamento para a equipa de Paredes de Coura. Lançamento já é executado ali para trás, dá para Martins, a Martins vai dar para Tomás, aqui o central que vira para o lado direito, a bola para o João Oliveira, João Oliveira tem Daniel Ié pela frente, vai ter que puxar para trás, jogar para trás, dá para o Tomás, Tomás vai virar flanco da direita para a esquerda, bem jogado, domina a bola bem a equipa do Corense, joga agora ali para Leite, Leite vira mais para o lado esquerdo, dá a bola para Dani, Dani para Leite, pode haver cruzamento, vai haver ali para o segundo posto, pode ser perigoso e tira ali a bola, Ventura da cabeça, mas já estava levantada também a bandeirola, porque senão estava ali o jogador número 5, Vandi, e para tirar para o fundo da baliza, mas já estava levantada a bandeirola também, fora de jogo, tirado o atacante da equipa de Paredes de Coura, livre para a equipa do Atlético. Adentro da grande área, sai a jogar a equipa do Atlético, a bola para Pereira, Pereira para o seu guarda-redes, está dentro da grande área, vai ter que jogar, pode ser arriscado, estão ali 2, cercaram e bem, antecipou-se o jogador da equipa do Atlético, mete a bola ali para o Reis, já ganhou a bola dentro das 4 linhas, vai até a linha final, pode haver cruzamento, vai cruzar ao primeiro posto e agarra o guarda-redes, João. Sem perda de tempo com as mãos, dá logo ali para João Oliveira, João Oliveira passa ali por Gui, dá para Trindade, Trindade dá para o Guinho vira para a esquerda, dar a bola para o Bandi, Bandi dá para trás, dá para Martins, Martins vai dar para Tomás, traz a bola até ali ao meio campo, joga Rantinho, dá para Léo, Léo junto à linha, tem Dani que tenta o corte, vai chegar primeiro Dani com Bandi, mas Bandi é mais forte, ganha a posição e ganha a bola e dá para trás para Martins, Martins dá para o Guinho de primeira, tentava meter ali para isolar o jogador da equipa do Courense, já apareceu o Feijó, a jogar contra o adversário, vai sobrar a bola para o Gui, Gui vai dar para Daniel e pode encaminhar à sua frente, ali entrando a grande área, dá para Dani, está dentro da grande área, pode dar para o meio, pode ser golo, tira por cima! Que perdida! Que perdida agora de Hugo Reis! Bem, Dani, a ir até a linha final, a dar para trás e apanhar mal na bola o Hugo Reis e a bola a sair por cima e ao lado da baliza, ali junto à pequena área, uma grande perdida de que a equipa do Atlético podia ter feito aqui o segundo golo. Apareceu bem o Reis, mas a bola apareceu mal e agora Gui vai ver cartão amarelo porque puxou a camisola ao jogador do Courense, como na primeira parte viu também o Tomás e aí está. Cartão amarelo para Gui, o número 11 do Atlético dos Arcos, Gui Pereira, a ver cartolina amarela. E há sempre uma posição perigosa, quem joga ali no meio campo com um cartão amarelo e acredito que daqui a pouco o Rui Peixoto possa pôr alguém a aquecer, pois é sempre perigoso um jogador no meio campo ter cartão amarelo. Bola metida lá para a frente e Rui Peixoto, que está aqui um tudo ou nada ao meu lado, já está ali porque está castigado, não pode estar no banco de suplentes, já está ali com o telefone a dizer a algum seu colega que está no banco de suplentes para algumas indicações, já está. E lá vão três homens para exercícios de aquecimento na equipa do Atlético dos Arcos. A bola a ser jogada ali para trás pelo guarda-redes João da equipa do Courense. Jogar ali para Martins, vai meter a bola lá na frente. Sai o guarda-redes da equipa da casa com a coxa. Dá um pequeno toque e depois faz um chapéu ali ao adversário. O jogador da equipa do Atlético dos Arcos que tenta jogar agora. Era Fábio Sequeira, perdeu para o Guinho. Vai recuperar a equipa do Atlético dos Arcos. Simulou, tirou um jogador do caminho, dá para Ventura. Ventura dá para Daniel Ie. Daniel Ie pode virar de flanco. Vira bem, não está fora de jogo. Aí está o Hugo Reis, desmarcou-se bem, um para um, dentro da grande área, pode meter ao segundo poste, não tem lá ninguém, agora corta o adversário, pontapé de canto para a equipa do Atlético. Pontapé de canto para a equipa do Atlético, a desmarcar-se bem, o Hugo Reis a sair do seu defesa, pedia este fora de jogo, mas não estava, foi mesmo no enfiamento onde me encontro, e depois também se cruzasse, estavam tudo ou nada atrasados, tentou passar pelo adversário, este tirou a bola pela linha final, canto para a equipa do Atlético. Três homens a aquecer na equipa do Atlético.

o defesa da equipa do Atlético, e depois chega primeiro o homem do Corense. Entrou bem a equipa do Coura nesta segunda parte. A bola a ser metida ali para a entrada da grande área, corta Ventura, dá a bola para Danieli perde a bola, tira a bola para fora, é lançamento para a equipa do Corense. Lançamento para a equipa do Corinthians, já executada a bola para Martins, vira para o lado esquerdo, Dani puxa agora para dentro, ali a defender também mais fechadinha agora a equipa do Atlético dos Arcos, que já depois de uma grande oportunidade de gol nesta segunda parte por Reis, que há poucos minutos atrás, ali numa bela jogada, podia ter feito o segundo, teve a dar a bola, fugiu-lhe um pouco e depois quando rematou, já em desequilíbrio, a bola saiu por cima e ao lado da baliza do guarda-redes do Corinthians. A única oportunidade flagrante de golo para já nesta segunda parte a pertencer à equipa do Atlético dos Arcos. A bola para Reis. Reis vai dar para Gui, que já viu o cartão amarelo, joga bem, dá para Dani, pode meter para aí. Aí está Dani ali, junto à linha, dá ali calmamente para trás. Podia aproveitar o avanço da equipa do Corense. Jogou para trás, foi mais seguro, mas perdeu-se aqui um bom lance de ataque rápido da equipa do Atlético dos Arcos. A bola para Cassinho, dá para Dani ali à entrada da grande área, dominou, vai tentar colar a bola na relva, dá para Cassinho, já arrancou, pode meter aqui do lado esquerdo Dani ali dentro da grande área, 1-1, simulou, pode haver cruzamento ao segundo poste, Reis atira ao lado, agora ali de carrinho a bola ao segundo poste e depois esta quase a beijar o poste contrário e a sair ao lado da baliza. Esteve quase à vista mais um golo, agora em esforço Hugo Reis tentou e a bola ainda tirou tinta ao poste contrário da baliza do Corense, mais uma boa oportunidade para Hugo Reis, que ainda tentou em grande esforço e quase que fazia aqui também o segundo golo. Ataca a equipa do Corense, que é sempre perigosa, a bola vai com muita força, vai chegar dentro da grande área e vai agarrar o guarda-redes da casa em segurança. Já agarrou, ele estava fora da grande área, recuou e agarrou e agora tem que bater a bola, está a contar o tempo, já sai a jogar a bola para Gui, Gui vem, dá para trás, dá para o seu guarda-redes, que vai jogar ali para Fábio Sequeira, vira mais para a direita para o Daniel, vai meter a bola lá para a frente, vai cortar o Martins, cortou, deu a bola para Dani, Dani ultrapassou a linha do meio campo ofensivo com um ataque à equipa do Corense, vai para o chão e vai haver cartão amarelo para Cassinho. Cassinho vê cartão amarelo, está a perguntar ao árbitro porquê deste cartão. Está do lado contrário, não sei, Bruno Nunes estava muito próximo do lance e vai haver substituição na equipa do Corense. Penso que será o número 11, que era o número 16, Dani. Não. Vai entrar o número 11, assim é que é, que já estava lá dentro, mas com outro número, e sai o número 22, Mantorras. Sai Mantorras e entra Jambi. Agora é uma troca de camisolas. Portanto, entrou Jambi e saiu Mantorras livre para a equipa do Corense. Vai ser batida ali para a entrada da grande área, como ataca a equipa do Corense. A bola vai ser batida ali para o primeiro poste, pode ser perigoso e por cima. Livre ali para o primeiro poste e depois apareceu o central Tomás de cabeça a rematar por cima da baliza do guarda-redes Gonçalo do Atlético dos Arcos. Pontapé de baliza a sair a jogar a equipa do Atlético, a bola no guarda-redes, vai jogar mais para o lado direito, onde está o Gui, vai dar para o Reis, Reis da primeira, tentava dar em Cassinho, atira mal, a bola sai, a lançamento para a equipa do Corense. Cruzamento ali ao segundo poste, a arrojar-se ali ao relvado e com segurança agarra o guarda-redes, que tem estado seguro, Gonçalo Oreiro. Lançamento ali com as mãos, o guarda-redes do Atlético dá para Reis, Reis para Fábio Sequeira dá para Dani, metem Reis, vai metida, aí está Reis a caminhar para dentro da grande área, vai arrematar ao lado, mais um remate de Reis ao terceiro, a cheirar a golo a equipa do Atlético, terceiro remate do Reis, agora também um belo remate à entrada da grande área, um remate que rasteiro e a sair um tubo
tudo ou nada ao lado posto direito da

0: baliza de João. Mais um lance de perigo à baliza do Courense. Bola metida ali para o meio campo. O Courense agora a arriscar mais, com mais homens lá na frente, mas também a deixar ali o meio campo mais descoberto. Tenta passar o jogador do Courense ali à entrada da grande área. Dá para o jogador que sofre falta do Atlético. Vem Bruno Nunes, livre para a equipa do Atlético dos Arcos. O Courense que está a arriscar mais, com a meter mais homens na linha da frente e também a descartar ali o meio campo, como é o caso de agora, onde Walter está completamente sozinho. Vai tentar meter, mas já está ali a fazer falta sobre o Guinho. O Guinho, sem perda de tempo, joga curtinho, dá para o seu lado contrário, dá para o Cassinho, que se antecipa ao adversário e atrasa para o seu guarda-redes, que vai bater a bola lá para a frente. Pontapé longo lá para a frente para Reis. Segura, que domínio, que belo domínio de Reis. Mete agora a bola, é para Walter. Walter hoje um tudo ou nada apagado dos últimos jogos que tem feito. Aí está a Walter ali com o jogador adversário, vai para o chão, mas ainda tenta ganhar a bola e o árbitro assistente diz que é a falta de Walter sobre o adversário, livre para a equipa do Courense. Livre para a equipa do Courense, quando estamos aqui com cerca de 15, 16 minutos jogados nesta segunda parte, 1 para a equipa do Atlético, 0 para a equipa do Courense. O Atlético já teve duas boas oportunidades para ampliar nesta segunda parte. A bola a ser jogada ali para o ataque da equipa do Courense, vai de carrinho o Fábio Sequeira, mas ainda não deixa sair o jogador da equipa do Courense, depois chuta contra Fábio Sequeira, domina com o peito, cola na relva, dá para trás, dá para Ventura, Ventura, Fábio Sequeira, tudo ali junto à bandeirola de canto, dá para Dani, Dani dá para trás para o Feijó, Feijó dá para Ventura, joga bem a equipa do Atlético, dá para Reis, Reis a tentar de cabeça, dá no adversário, vai sobrar a bola para o jogador da equipa do Courense, que depois perde a bola para o ataque da equipa do Atlético. Faz falta o Reis, diz o árbitro, livre para a equipa do Courense. De peito, atrasa para o seu próprio guarda-redes, Cassinho, que agora pode agarrar. Está com a bola no relvado, joga curtinho, dá a bola para o Dani, Dani para o Ventura, Ventura, Daniel Ie, perder agora para o, deixar-se antecipar pelo adversário, Daniel Ie, que depois ainda conseguiu recuperar a bola e a bola sai. Vai haver duas substituições na equipa do Courense. Para a entrada do número 24, Juan, e a saída do número 5 e a entrada do número 3, Rubinho. Ora, entra Juan e sai Bandi. E depois entra um jogador aqui que não me percebi qual era o jogador que saiu. Já está no banco do suplente sentado, não me apercebi do número. Juan, o central, a entrar ali para o lugar do seu colega, era Martins. Portanto, foi Martins, que já tinha cartão amarelo, a sair central por central, e entrou Juan. E agora vai haver canto para a equipa do Atlético. Pontapé de canto para a equipa do Atlético dos Arcos. Dani a pressionar o central Tomás, este a tirar a bola diretamente pela linha final. Canto para a equipa do Atlético. Caminhamos para o minuto 20 desta segunda parte. No Municipal da Coutada, 1 para a equipa do Atlético, 0 para a equipa do Courense. Uma equipa sempre difícil e que sempre que pode tenta criar perigo à baliza do Atlético. Mas o Atlético nesta segunda parte já teve duas grandes oportunidades para ampliar. Vai vencendo por 1-0, tem agora um canto a seu favor. E para marcar, Fábio Sequeira, a bola para o segundo poste. Corta Juan, que é acabadinho de entrar. De cabeça atira a bola pela linha lateral. Lançamento para a equipa do Atlético. Lançamento para a equipa do Atlético dos Arcos, do lado contrário, agora lá direito, é Cassinho que vai fazer o lançamento. Apenas Hugo Reis lá dentro da grande área, movimentam-se ali os jogadores e o Arto marcar-se ao tempo da bola para o seu colega de equipa, que era Walter. Este remata ao lado da baliza do Courense. de pontapé de baliza para a equipa do Corenço, a bola metida lá para a frente, vai para o pé do Feijó, ganha depois a segunda bola, dá para Ventura, Ventura, dar curtinho, dá para Dani, Dani para Daniel Ie, Daniel Ie para Hugo Reis, Hugo Reis vai perder ali a bola, mas recuperou o jogador da equipa Corense, que é ele, o número 10, o Guinho, o jogador mais da equipa do Corense. Depois sofre ali uma falta, Walter, pelas costas do jogador da equipa do Corense, livre para a equipa do Atlético. E daqui a pouco, alterações na equipa do Atlético. Flavinho e também, penso que será... o Rodrigo, talvez. Parece-me, um é Flavinho, o outro parece-me Rodrigo. Vamos ver daqui a pouco, mas não é o Rodrigo. É o número 20, é o André. André Rodrigues, assim é que é, André Rodrigues, daqui a pouco, e Flavinho vão entrar na equipa do Atlético. A bola para Feijó, Feijó tentava meter lá para Dani, já perdeu, vai sobrar ali para o jogador da equipa do Corense, que tentava meter lá na frente, mas não está ninguém. Não está ninguém e vai para o chão, mas a chocar ali com Hugo Reis. Hugo Reis vai ali pedir desculpa ao jogador adversário e vai ver cartão amarelo, Hugo Reis. Bruno Nunes vai mostrar cartão a Hugo Reis. E agora marca falta. Ele que não vê. Bruno Nunes agora esteve mal. Ele não vê o lance. Ele está de costas para a baliza, para o lance, aliás, a seguir a bola que foi diretamente para a baliza. Deu, dali a pouco, o Reis foi ali pedir desculpa ao adversário que estava no chão. Ele vem para trás. Agora mostra cartão amarelo e manda marcar livre contra a equipa do Atlético. Um livre que Bruno não viu. Portanto, agora... quando não se vê, não se marca, marcou porque o jogador estava no chão, mostrou o cartão amarelo e o jogador levantou-se logo de pronto o do Corense. Portanto, penso que para já a primeira falha de Bruno Nunes. Aí está, ataca a equipa do Atlético dos Arcos, a bola que seria metida de Walter é para o Dani. Walter hoje muito aqui apagado, este jovem talento também, número 87 na equipa do Atlético, que tem estado sempre bem nas outras partidas. E nota-se que o jovem número 11 da equipa do Atlético, que joga ali no meio, ataca a equipa do Atlético, Dani, vai até a linha final, pode haver cruzamento, ganhou ali o jogador da equipa do Atlético e depois ficou ali a bola à mercê de um jogador da equipa do Corense que tirou a bola, mas Gui, que tem estado bem, Gui também, mas já tem cartão amarelo e nota-se que está um pouco desgastado o Guilherme. E agora Walter ali com... e agora agora devia ver cartão amarelo o Guinho e vai ver. O árbitro apitou falta, o Guinho depois da bola sair, manda a bola lá para lá do estádio e Bruno Nunes vai mostrar cartão amarelo ao Guinho e vem. Não tem que ter esta reação o número 10, jovem da equipa do Corense, talvez quanto a mim, um dos melhores jogadores na equipa do Corense, este jovem, o Guinho, número 10, que teve esta atitude que não pode ter. O árbitro apitou falta e ele discordou e atirou a bola para lá do estádio, bem mostrado este cartão amarelo a o Guinho. Portanto, daqui a pouco alterações na equipa do Atlético. Guilherme Pereira, talvez, que possa sair daqui a pouco, tem cartão amarelo, nota-se que já um desgaste deste centrocampista da equipa do Atlético Livre, ali para o primeiro poste, saltam os homens da equipa do Corense e sai o ataque rápido, pode ser perigoso, 3 ali para 2, ataca a equipa do Corense, vai recuperando a equipa do Atlético dos Arcos, a bola vai ser metida ali, corta Dani, grande defesa depois, tentou ainda defender Dani do Atlético de cabeça, a tirar para fora, ainda se estirou o guarda-redes da equipa da casa com uma palmada, tirou a bola que já ia para fora, mas também ele que está ali entre os postes, evitar que a bola entrasse, e a bola foi para a linha final, canto para a equipa do Corense. Depois vamos às alterações, primeiro canto que vai favorecer a equipa do Corense, a bola metida ali para o primeiro posto, vai saltar o guarda-redes com os punhos e tira, vai sobrar a bola para a cabeça de Dani, tenta sair ali com um jogador Cassinho ganhou, depois perdeu e vai haver lançamento para a equipa do Atlético, alterações na equipa do Atlético. Vai sair o número 75, que é Daniel Ie, e vai entrar Flavinho, e também o Guilherme Pereira, número 11, vai ir para a entrada do Andrezinho, André Rodrigues. André Rodrigues vai entrar, vai sair Gui, e também vai entrar o Flavinho. Rui Peixoto aqui a refrescar o meio campo, que já se notava um desgaste físico de Pereira, que mete agora o Ruizinho, toca na bola, é a primeira vez e a bola sobra ainda para os homens de Paredes de Coura, vai tentar Dani ganhar com Fábio Sequeira, vai para o chão, leva um toque livre para a equipa do Atlético. Livre para a equipa do Atlético, que sem pressa vai vencendo para já aqui no Municipal da Coutada por 1-0, golo na primeira parte marcado por Cassinho, e passa Walter para o lado esquerdo, Flavinho do lado direito, Walter para o lado esquerdo onde estava Daniel Ie e André Rodrigues no meio campo, bola para a cabeça do Gorrais, vai cortar e sobrar a bola para o jogador João Oliveira da equipa do Corense, vai passar por um, já passou, passa por dois, vai tentar passar para o terceiro, Ventura corta a bola pela linha lateral, lançamento para a equipa do Corense. Lançamento já executado por João Oliveira, dá para trás, dá para o Juan dá a vira mais para a esquerda, joga ali agora para o meio campo, a equipa do Corense que tem estado bem melhor nesta segunda parte, ataca, vai ali tentar chegar ainda à bola, não consegue, a bola vai com muita força, o número 6 da equipa do Corense que não consegue chegar à bola, e esta sai a pontapé de baliza para a equipa do Atlético dos Arcos, marcado ali à maneira curta, Feijó para guarda-redes, o guarda-redes dá para o Miguel Silva, é este que devolve ao seu guarda-redes, mete agora a bola mal, a meter a bola ali pode ser perigoso, ataca a equipa do Corense, faz ali uma triangulação, corta a aventura, não se pode sair assim a jogar com a bola rasteira, pois pode ser muito perigoso, esta aventura, tentar segurar ali e a cobrir a bola bem, vai dar ali para o Gorreis, o Gorreis leva um pequeno toque ali no pé de apoio, livre para a equipa do Atlético. Aí está, Fábio Sequeira pode meter aqui em Walter, já está pela frente, 1-1, a entrada da grande área, ele que é bom nisto, já passou, vai para o chão, falta e amarelo para o jogador da equipa, e é o segundo, vai para a rua, o número 4, aí está, Tomás vê o segundo cartão amarelo e vai para a rua. Vem aqui Walter, ele que 1-1 é muito bom quando se encontra na posição de 1-1, individualmente, tecnicamente é muito bom, tirou a bola ali dos pés do central Tomás, na quina ali da grande área, foi tocado no pé de apoio, livre, bem mostrado, e bem mostrado também o segundo cartão amarelo ao central da equipa do Corense, Tomás. Corense agora reduzido a 10 com a expulsão do central Tomás, um livre e uma expulsão segundo amarelo que não deixam dúvidas num lance perigoso em que Walter tirou a bola da frente de Tomás, este tocou-lhe no pé de apoio mesmo ali a cerca de 1 metro da grande área, foi para o chão e o árbitro de pronto, Bruno Nunes, e bem, manda marcar falta e mostra o segundo cartão amarelo ao central da equipa do Corense. Reduzido a 10, livre, perigoso para a equipa do Atlético. Walter vai bater a bola ali mesmo na quina da grande área de esquerda, sobre o lado esquerdo, vai pé direito, Walter a tirar ali para o segundo posto, golo! Capitão! Helder Feijó! Gol do Atlético! Helder Feijó, o capitão! capitão a aparecer ali à entrada da pequena área e a desviar este livre que também foi magnificamente batido por Walter, que bateu bem este livre ali do bico da grande área, cortada a bola e esta sofrer ali um desvio de Hélder Feijó e a bola a nichar-se no fundo da baliza do Coirense. Duplo golpe para a equipa do Coirense neste livre que dá golo e no segundo cartão amarelo ao central Tomás. Portanto, tudo a correr bem para a equipa do Atlético num lance em que o Coirense fica reduzido a 10 e sofre o segundo golo. Agora, o Atlético vai vencendo por 2-0 a equipa do Coirense, que vai meter a bola lá para a frente e já vai entrar também daqui a pouco, penso que o Rui Peixoto, técnico da equipa do Atlético, vai reforçar mais ali a linha de meio campo com a entrada do centro-campista Vasco, que já se encaminha também para o banco de suplentes. 2 para o Atlético, 0 para a equipa do Coirense. Agora a sair a jogar, o Coirense reduzido a 10, com a expulsão do central Tomás. Bola metida lá para a frente, é para Reis. Reis, um toque de calcanhar, perde a bola para o adversário, sai a jogar e vem o número 15 da equipa do Coirense, que depois é Cassinho, que com um balão tira ali a bola e vai ali Walter, vai ganhar, já está com o adversário, mas o adversário que está mais forte, tem mais velocidade, ganhou, simulou, tirou um, já passa por dois, mete bem a bola ali para o seu colega de equipa, que vai meter novamente para João Oliveira, ele que pode virar mais para o lado esquerdo onde está o seu colega de equipa, e já está a bola metida bem lá no lado esquerdo, pé esquerdo ali do jovem que acabou há pouco de entrar. A bola sobra ainda ali para os homens de Paredes de Coura, à entrada da grande área, pode ser perigoso, e agora corta o André Rodrigues, dá a bola para Feijó, vai esperar, mas pode esperar ali para o Flavinho, já está do lado direito, mete a bola em Flavinho, aí está 3 para 3, aí está Flavinho, vai meter para Reis, pode dar para trás, aí está, pode ser o golo, Dani vai fazer a tira, gol! Gol do Atlético! Dani! Bela jogada de contra-ataque da equipa do Atlético, 3 para 3, a bola metida para Flavinho, este de primeira, mete ali para Hugo Reis, fez como devia fazer, quase junto à linha de fundo, toca a bola para trás, Dani apareceu, dominou e depois chutou para o fundo da baliza do guarda-redes João, que nada podia fazer. Está feito o terceiro golo para a equipa do Atlético dos Arcos, numa bela jogada de contra-ataque para a equipa do Atlético dos Arcos. E agora vai haver mais uma substituição na equipa do Coirense e também na equipa do Atlético. Talvez a saída do Correios para a entrada de Vasco, ali para o meio campo, e no Coirense ainda não me apercebi quem saiu, mas no Atlético vai sair o número 7, o Correios. O Correios a sair, e não é uma, mas duas alterações, entrou Vasco e saiu o Correios. 3 para a equipa do Atlético, 0 para a equipa do Coirense. Bola a ser jogada ali agora pelos homens do Coirense, que praticamente com este golo a equipa do Atlético dos Arcos mata o jogo, como se costuma dizer na gíria do futebol, quando já não faltam muitos minutos para o minuto 90. 3 para a equipa do Atlético, 0 para a equipa do Coirense, mas diga-se que é um resultado que a equipa do Coirense está a sofrer por 3 golos a 0, mas é uma equipa que tem jogado bom futebol, joga bem, bate-se bem, não é um resultado que talvez espelhe aquilo que se tem passado perante esta equipa, que também se tem batido muito bem aqui no Municipal da Contada, como é a equipa do Sport Clube Coirense. Bola nos pés dos homens de Paredes de Coura, que também sofreram estes dois golos nesta segunda parte, reduzidos a 10 pela expulsão do central Tomás. A bola a ser jogada ali pelos homens de Paredes do Coura, que agora dificilmente vão sair daqui com pontos, pois estão a perder por 3-0 nesta partida no Municipal da Coutada. A bola a ser jogada ali pelos homens do Corense, que tentam pelo menos chegar ao tento de honra pelo lado direito. A bola cruzamento ali para o segundo poste, vai completamente sair sozinha a bola pelo lado contrário, pela linha final, pontapé de baliza para a equipa do Atlético dos Arcos. Estamos com 34 minutos jogados nesta segunda parte. 11 minutos dos 90, mais alguns minutos de compensação que Bruno Nunes irá dar nesta partida, que sejam 3 ou 4. Portanto, mais ou menos a 15 minutos do final desta partida. 3 para a equipa do Atlético dos Arcos, 0 para a equipa do Corense. E já sabe, no próximo sábado teremos aqui jogo grande entre os dois primeiros classificados no próximo sábado às 16 horas, jogo antecipado da jornada do 27 de dezembro, aquela jornada que iria se realizar entre o Natal e o Ano Novo, jogo esse que então será antecipado para o próximo sábado às 16 horas aqui no Municipal da Coutada, que irá opor os dois primeiros classificados, a equipa do Atlético dos Arcos e a equipa do Cerveira. Portanto, no próximo sábado, jogo grande aqui no Municipal da Coutada, onde cá estaremos novamente para levar até si esse escaldante Atlético Cerveira, no próximo sábado às 16 horas. Bola metida ali já para o Fábio Sequeira. Fábio Sequeira vai jogar ali para Vasco, dá novamente de primeira para o Fábio, vai meter em Flavinho, a bola vai com muita força, vai para os pés do guarda-redes do Coura, que de pronto joga com o seu colega e central Ruan, que está aqui para o lado, para o João Oliveira. João Oliveira dá para o Ruan. Ruan vira mais ali para o lado contrário, para o seu colega de equipa, que pisa a bola e agora atrasa para o guarda-redes João, que pontapé a bola para a frente para Ventura, de cabeça, dar ali para Fábio Sequeira, que devolve a Ventura. Dominou, pode meter aqui em Walter, não, mete em Dani. A bola vai sobrar para Vasco. Vasco vai meter curtinho para Dani, autor do terceiro golo da equipa do Atlético. E agora Bruno apita, mas devia ter deixado seguir, porque a bola segue em posição de Fábio Sequeira. Tem que ter mais calma Bruno, ele com a experiência que tem, podia deixar seguir, não apitar logo. Apitou, marcou, livre já marcado para a equipa do Atlético dos Arcos. À maneira curta joga para Miguel Silva. Miguel Silva dá para Flavinho, Flavinho mais para trás, vai dar para Miguel, vai ter que correr, vai dar para o meio da sua, para dentro da sua grande área, para o guarda-redes e seu colega de equipa, que é Gonçalo Loureiro, com os pés, simula, joga curtinho, joga para Fábio Sequeira, que agora perde, pode ser perigoso à entrada da grande área, remata por cima. Não pode facilitar a equipa do Atlético. É nesses lances ali à entrada grande área que por vezes se facilita e depois sofre-se golos. Agora, ainda bem que isso não aconteceu, porque a equipa do Corense, ainda o jogador rematou, mas sem preparação, a bola passou muito por cima da baliza do guarda-redes do Atlético, Gonçalo Loureiro. Pontapé de baliza para o guarda-redes do Atlético, atira a bola diretamente para fora, porque Walter não estava lá. Tinha-se adiantado e é lançamento para a equipa do Corense. Daqui a pouco, mais duas alterações na equipa do Atlético. Para já, a bola vai rolando com posse de bola para a equipa do Corense. Um que vai sair é Dani. Dani, que vai sair na equipa do Atlético, e também penso que Cassinho, que também tem cartão amarelo, que poderá sair na equipa do Atlético dos Arcos. Bola recuperada pelos homens da equipa do Atlético. André Rodrigues dá para o Miguel. Miguel dá para o seu guarda-redes, vai pontapear a bola lá para a frente. É para Flavinho, mas a bola vai sobrar. Bateu à frente do adversário. O Flavinho adivinhou. Aí vai ele lá pela bola, não tem ninguém. Vai tentar que segurar a bola, já segurou, rodou. Vai tentar com um pequeno toque, tentava dar no seu colega de equipa. Era Vasco. Vasco agora a ser puxado, é livre. Vasco ganhou a bola, foi puxado ali pelo ombro. Livre, pode levar perigo à baliza do Corense. Substituições na equipa do Atlético dos Arcos. vai ser número 8 e também o número 17, Cassinho. Dani e Cassinho, que vão sair para a entrada de Papassar, número 9, atacante. E vamos ver quem será o outro. É o número 19, Ruizinho. Ruizinho e Papassar para a saída de Dani e também de Cassinho. Minutos finais aqui no Municipal de Coutada, quando estamos com cerca de 41 jogados nesta segunda parte. Atlético dos Arcos 3, Sporting Courense 0. Livre perigoso, pode vir a bola a ser dada ali para trás para Walter, que está completamente sozinho à entrada da grande área. Ou vai meter a bola a Ventura lá para o primeiro poste. É a bola para o primeiro poste, corta! A defesa do Courense vai sobrar para Ventura, dá para trás para Ruizinho, que acabadinho de entrar. Aí está Ruizinho, pé esquerdo, vai simular, passa por um, já vai meter a bola ali, tentava meter a bola em Fábio Sequeira, a bola com muita força vai sair pela linha lateral, lançamento para a equipa do Courense. Lançamento para a equipa do Courense, cá atrás ainda vai chegar Fábio Sequeira, não, a bola vai ser metida para o jogador que é Ted, o atacante na equipa do Courense. Este tira a bola para fora, deixa que esta ultrapassa a linha lateral, lançamento para a equipa do Atlético, Fábio Sequeira, dá para o Ruizinho, Ruizinho pisou, pode meter ali para trás, vai meter ali para o meio campo, onde está o jogador da equipa do Courense que está antecipa, adianta a bola, dá para Ventura, Ventura pode meter em Walter, já dominou, pode simular, tirou um jogador do caminho, Walter pode meter agora para outro jogador. Aí está a bola a ser metida ainda ali para o lado contrário. Vai chegar ali a bola para o lado contrário. Mete a bola para Ventura. Está a Ventura. Vai meter agora para o seu colega de equipa. Vai até a linha final. Vai meter agora no lado contrário Ventura e depois ganha um lançamento para a equipa do Atlético dos Arcos. Lançamento para a equipa do Atlético dos Arcos, que vai ser batido ali para o Feijó. O Feijó simulou a entrar ali no ataque, vai sobrar a bola para Vasco. Vasco à entrada da grande área e leva ali um toque um jogador da equipa do Courense, Bruno Nunes. Diz que é falta para a equipa do Courense. Falta para a equipa do Courense, quando estamos a chegar quase ao minuto 90. Mais uma falta agora de Huguinho, que o árbitro Bruno Nunes já mandou uma. Estamos com 43 minutos e meio passados nesta segunda parte, 1 minuto e meio dos 90. 3 para a equipa do Atlético, 0 para a equipa do Courense. Posse de bola para a equipa do Atlético dos Arcos, que tem ali posse de bola, dá a bola para Feijó. Feijó a jogar ali atrás, já tem a pressão de dois jogadores do Pia, dá para trás para o seu próprio guarda-redes que não pode agarrar, vai jogar a bola lá para a frente, vai dar para o Miguel, Miguel vai atrasar para o seu guarda-redes, agora pisa e há tudo à espera que o tempo passe com mais 3 pontos para a equipa do Atlético dos Arcos, com esta vitória frente à equipa do Courense. Uma boa equipa, diga-se, também na equipa do Courense, que se bateu muito bem. A equipa do Courense que ganha mais uma vez aqui a bola, pisa, vai tirar o adversário do caminho, já rodou, tira um, tira dois, vem o jogador da equipa de Paredes de Coura, que agora joga mais para o lado direito, é a bola para o João Oliveira, João Oliveira vai pisar, dá a bola para o Huguinho, o Huguinho vai virar de flanco, tenta meter lá no ataque, vai cortar Ruizinho de pé esquerdo, cortou, dá a bola para Vasco, que de primeira dá para Fábio Sequeira, dá para Vasco, pode dar para passar, mas a bola com muita força vai para o vai sair para a linha lateral e estamos em cima do minuto 45. Estamos então com 44 e 50 segundos jogados aqui nesta segunda parte. 3 para a equipa do Atlético, 0 para a equipa do Courense. Mais um lançamento para a equipa do Courense, que do lado esquerdo, como ataca, vai fazer o lançamento. Seria a bola para o Huguinho. A bola entrou e saiu, portanto, agora é lançamento para a equipa do Atlético. lançamento para a equipa do Atlético dos Arcos, já executado por Ruizinho, dá para Fábio Sequeira. Fábio Sequeira dá mais para trás, dá para Feijó. Feijó vai dar ali para o centro terreno, dá para o André Rodrigues. André Rodrigues dá para Feijó, Feijó dá para André, ali no meio campo, com o seu belíssimo pé esquerdo, com um pequeno toque, dá a bola para Miguel Silva. Miguel Silva pisou, já vai tentar meter a bola em Flavinho, passa a bola para o Flavinho, mas antecipa-se um jogador da equipa adversária do Corense, ganha a bola o jogador do Corense, está a ser marcado ali por Ruizinho, tenta meter a bola lá na frente, vai chegar primeiro o jogador da equipa de Cora, escorrega, foi ali um jogador do Corense que escorregou à entrada grande área, a bola sobrou para Ventura, que tirou e deu a bola para Walter. Walter ali no meio campo joga ali um, dois toques, toma lá da cá com o Fábio Sequeira, dá agora para Walter, Walter pode virar mais para o meio, dá para Fábio Sequeira. 45 jogados, mais 30 segundos nesta segunda parte. 3 para a equipa do Atlético, 0 para a equipa do Corense. Aí está André Rodrigues, vira de flanco, vira para o Miguel, ultrapassa a linha de meio campo. Recupera a bola a equipa do Corense, sai para o ataque a equipa de Paredes de Coura, vai cortar ali, mas ainda ganhou ali um lance e a bola chegar ali aos homens da equipa do Corense, que tentam jogar ainda com o seu colega de equipa. Aí está a bola metida ali para os homens de Paredes de Coura, que tentam jogar a bola ali mais para a frente. A entrada grande área, aí está os homens de Paredes de Coura que tentam dar ali a bola para o seu colega de equipa e que pisa a bola. E agora uma falta que vai beneficiar a equipa do Corense. Nós vamos até ao estúdio, aos compromissos publicitários e voltamos daqui a pouco para levar até si o resto deste Corense e Atlético dos Arcos, minutos finais desta partida.
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9: E voltamos à coltada, José Manuel.
0: Onde o árbitro do encontro apita para o final da partida aqui em, no Municipal de Coutada, com uma vitória de 3 para a equipa do Atlético, 0 para a equipa do Courense. Uma bela partida de futebol, um resultado justo da equipa do Atlético dos Arcos, que vence justamente, mas também uma palavra para a equipa do Courense, que se bateu bem. É uma equipa que joga bem e vendeu cara esta derrota. Talvez um resultado que não espelha bem a diferença entre estas equipas, um Courense que se bateu muito bem, mas a equipa do Atlético dos Arcos, uma vez mais, a fazer uma bela partida, a aproveitar aqui a inferioridade numérica depois, nesta segunda parte, do central, que foi expulso, João, na equipa do Courense, a marcar mais 2 golos e, portanto, a sentenciar a partida. Trabalho do árbitro, um ou outro erro, mas um trabalho muito positivo de Bruno Nunes, conjugado por André Lopes e Miguel Rebouças. Nós então despedimos-nos de todos vocês, amigos ouvintes, e até ao próximo sábado às 16 horas aqui no Municipal da Coutada, para esse grande jogo que se perspectiva entre a equipa do Atlético dos Arcos e também da equipa do Cerveira. Até lá, a continuação de um ótimo domingo. Um beijinho, Helena, um abraço e beijinhos para todos os ouvintes da Valdevez. Boa semana de trabalho e até ao próximo sábado, se Deus quiser. Boa tarde, é tudo aqui do Atlético dos Arcos 3, Courense 0. Boa tarde.
9: Boa tarde, José Manuel, e então até ao próximo sábado às 16 horas. Boa tarde. Portanto, o Atlético dos Arcos 3, Courense 0, resultado do jogo de hoje. Restantes jogos, restantes resultados, dá-los emos amanhã nos blocos informativos. Continuação de bom domingo, boa tarde e até uma próxima.

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3: Olá, sou Helena Sampaio. Este é mais um bloco informativo de fim de semana na Rádio Valdevez. No dia 17 de outubro, prepara-se para uma noite de observação do céu entre estrelas, constelações, histórias e lendas que atravessam gerações. A atividade começa com uma visita guiada de reconhecimento do céu, seguindo-se a observação através de telescópios, com destaque para as Orionidas e para Saturno. Esta atividade realiza-se então dia 17 de outubro, entre as 21 horas e as 24 horas. O ponto de encontro é às 20h30 no Parque de Merendas de Lordelo, na Chá do Couso, em Cabreiro, Arcos de Valdevez. Preço por participante é de 10 euros, inscrições até ao dia 16 de outubro, através de portadomuseu@ardal.pt ou então 258-510-100.
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3: Continuamos pela Porta do Mesio. A 25 de outubro, a Porta do Mesio convida-o para ir à descoberta do Alto da Pedrada, o ponto mais alto da Serra do Soajo, a 1.416 metros de altitude. Integrada nas paisagens do Parque Nacional da Peneda-Gerês, esta caminhada desafiante percorre antigos caminhos de montanha e lugares emblemáticos que testemunham a relação entre as comunidades locais e a serra. Ao longo dos 14 quilómetros vão passar pelo Guidão, antigas calçadas seculares, Fojos do Lobo, Cabana da Urzeira e Branda de Berzavô, sempre acompanhados por paisagens de montanha e uma extraordinária riqueza natural. Mais do que uma caminhada, é uma oportunidade de conhecer, sentir e conquistar a montanha. Prepare as botas e vá aceitar o desafio. Portanto, esta caminhada realiza-se no dia 25 de outubro, o ponto de encontro às 9 horas na Porta do Mesio, em Arcos de Valdevez. Tem uma distância de 14 quilómetros, percurso circular, âmbito paisagístico e natural, altitude máxima 1.416 metros, duração média de 6 a 7 horas, é de dificuldade difícil, o preço por pessoa é de 25 euros. Inclui guia e seguro de acidentes pessoais. Inscrições obrigatórias e limitadas até ao dia 18 de outubro pelo 258-510-100 ou então portadomesio@ardal.pt.
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3: Bolsas de estudo para o ensino superior em Arcos de Valdevez. As candidaturas decorrem de 1 de outubro a 15 de novembro. A Câmara Municipal de Arcos de Valdevez informa que o período de candidaturas para a atribuição de bolsas de estudo para o ensino superior, referentes ao ano letivo 2026-2027, decorre de 1 de outubro a 15 de novembro. Para mais informações e consultas das condições de atribuição, os interessados deverão consultar a informação disponibilizada na página oficial da Câmara Municipal em www.cmav.pt ou então contactar os serviços de educação através do número de telefone 258-520-504.
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3: Fica por aqui este bloco informativo de fim de semana. Estou de regresso para outros blocos de informação com a mais ouvida do Alto Minho. Tenha um excelente fim de semana.
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3: Olá, sou Helena Sampaio. Este é mais um bloco informativo de fim de semana na Rádio Valdevez. No dia 17 de outubro, prepara-se para uma noite de observação do céu entre estrelas, constelações, histórias e lendas que atravessam gerações. A atividade começa com uma visita guiada de reconhecimento do céu, seguindo-se a observação através de telescópios, com destaque para as Orionidas e para Saturno. Esta atividade realiza-se então dia 17 de outubro, entre as 21 horas e as 24 horas. O ponto de encontro é às 20h30 no Parque de Merendas de Lordelo, na Chá do Couso, em Cabreiro, Arcos de Valdevez. Preço por participante é de 10 euros, inscrições até ao dia 16 de outubro, através de portademuseu@ardal.pt ou então 258-510-100.
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3: Continuamos pela Porta do Mesio. A 25 de outubro, a Porta do Mesio convida-o para ir à descoberta do Alto da Pedrada, o ponto mais alto da Serra do Soajo, a 1.416 metros de altitude. Integrada nas paisagens do Parque Nacional da Peneda-Gerês, esta caminhada desafiante percorre antigos caminhos de montanha e lugares emblemáticos que testemunham a relação entre as comunidades locais e a serra. Ao longo dos 14 quilómetros vão passar pelo Guidão, antigas calçadas seculares, Fojos do Lobo, Cabana da Urzeira e Branda de Berzavô, sempre acompanhados por paisagens de montanha e uma extraordinária riqueza natural. Mais do que uma caminhada, é uma oportunidade de conhecer, sentir e conquistar a montanha. Prepare as botas e vá aceitar o desafio. Portanto, esta caminhada realiza-se no dia 25 de outubro, o ponto de encontro às 9 horas na Porta do Mesio, em Arcos de Valdevez. Tem uma distância de 14 quilómetros, percurso circular, âmbito paisagístico e natural, altitude máxima 1.416 metros, duração média de 6 a 7 horas, é de dificuldade difícil. O preço por pessoa é de 25 euros. Inclui guia e seguro de acidentes pessoais. Inscrições obrigatórias e limitadas até ao dia 18 de outubro pelo 258-510-100 ou então portademuseu@ardal.pt.
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3: Bolsas de estudo para o ensino superior em Arcos de Valdevez. As candidaturas decorrem de 1 de outubro a 15 de novembro. A Câmara Municipal de Arcos de Valdevez informa que o período de candidaturas para a atribuição de bolsas de estudo para o ensino superior, referentes ao ano letivo 2026-2027, decorre de 1 de outubro a 15 de novembro. Para mais informações e consultas das condições de atribuição, os interessados deverão consultar a informação disponibilizada na página oficial da Câmara Municipal em www.cmav.pt ou então contactar os serviços de educação através do número de telefone 258-520-504.
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3: Fica por aqui este bloco informativo de fim de semana. Estou de regresso para outros blocos de informação com a mais ouvida do Alto Minho. Tenha um excelente fim de semana.
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